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0: Yuri da Cunha, Adio Valdo, simplesmente Ari.
1: Johnny News. Aqui,
0: 6 horas e 14 minutos, Rádio Fitch ligados à antena da Cidade FM. Muito bom dia.
2: Na corrida com...
0: Segunda-feira, 5 de outubro, para o ano 2026, dia de tolerância. Nós estamos aqui.

0: Ainda muitos em locais paradisíacos a celebrar o final de semana longo. Alguns em casa ainda a descansar. É um dia para aproveitar, né? Descansar um bocadinho mais, né? É justo. É justo. Alteramentos consigo até às 10 horas. Sensações da cidade, segunda, sexta-feira. Para já, atualizamos a previsão do estado do tempo com a meteorologista Caldina Tchaco. Bom dia.
1: Bom dia. Bom dia, estimados ouvintes da Rádio Moçambique. Previsão do tempo válida para hoje, dia 5 de outubro de 2026. Para as províncias de Niassa, Cabo Delgado e Nampula, prevê-se céu pouco nublado, com período de muito nublado. Possibilidade de ocorrência de chuva fraca ao longo da costa. Vento de leste a nordeste fraco a moderado. Para as províncias de Tete, Zambeze, Manica e Sofala, prevê-se céu pouco nublado a muito nublado. Possibilidade de ocorrência de chuva fraca localmente moderada. Vento de leste a nordeste fraco a moderado. Para as províncias de Inhambane, Gaza e Maputo, prevê-se céu pouco nublado, com períodos de muito nublado. Possibilidade de ocorrência de chuva fraca, principalmente ao longo da costa. Vento de nordeste a leste, fraco a moderado. Temperaturas máximas previstas em graus Celsius. Pemba, 32. Tete e Nampula, 31. Inhambane, 30. Vilanculo, 29. Maputo e Beira, 28. Chimoio e Lixinga, 27, Xaixai, 26, Quelimane, 25. É tudo quanto à previsão do tempo para hoje. Bom dia, até a próxima.
0: Muito obrigado, Caldira Chaco. Bom trabalho aí no INAM.

6 horas e 34 minutos, já se matou-se. A altura de atualizar a informação. Começamos, como sempre, com o site da Rádio Moçambique. Presidente da República, Daniel Chapo, reafirma a prontidão das Forças de Defesa e Segurança no combate ao terrorismo. O Presidente da República reafirmou a prontidão das Forças de Defesa e Segurança para combater o terrorismo que ameaça a paz em alguns distritos da província de Cabo Delgado, Niassa e Nampula. Daniel Chapo diz que as Forças de Defesa e Segurança continuam a trabalhar com determinação para eliminar todos os focos dos terroristas que, de forma esporádica, protagonizam ataques naquelas regiões. O Presidente da República falava este domingo em Xai-Xai durante a comunicação à nação nas celebrações do 34º aniversário da assinatura do Acordo Geral de Paz. Na ocasião, Daniel Chapo reafirmou a importância da paz, do diálogo e da reconciliação nacional.

como condições fundamentais para o desenvolvimento da Moçambique. Ainda no site da Rádio Moçambique, Ferroviário de Gaza estreia-se com vitória na pole de apuramento ao Moçambola 2027. Ferroviário de Gaza estreia-se com triunfo na pole de apuramento ao Moçambola do próximo ano. Os locomotivas venceram por 1-0, um resultado que abre portas e abre boas perspectivas para o conjunto gazense no centro do país. O MM Legends de Mocuba derrotou o Planinza de Mpadwe por 2-1 e a Associação Desportiva de Xingal puxou 2 galões para bater de Cambalhota ao Ferroviário de Quelimane por 2-1. Norte, a ronda fica marcada pela goleada do Desportivo de Nacala a 4-0 perante ao Moxenga Futebol Clube. Resultado dos jogos havidos neste sábado no arranque da pole: Barões da Massinga 1-1 Maputo 0, e Liga Desportiva de Maputo 7, Temusa Costa do Sol da Massinga 1, Sena Futebol Clube 1, Machado Chimoio 2 e Trans SK Company 0, Têxtil de Pungwe 1, Águias Especiais de Lixinga 3, Sporting Nampula 0. Passamos agora para o site do Notícias Online. Subiu para 6 número de mortos na cidade de Anquave. Subiu de 5 para 6 o número de mortos no acidente de aviação ocorrido na comunidade de Nipataco, distrito de Anquaba, em Cabo Delgado. Dos 16 feridos, 14 permanecem internados no Hospital Provincial, 3 em estado grave. O sinistro envolveu uma minibase que fazia o trajeto Pemba-Montepuez. De acordo com a polícia, o acidente terá sido provocado por excesso de velocidade associado ao rebentamento de um pneu dianteiro, situação que levou o motorista a perder o controle da viatura, que acabou por capotar. Um novo balanço foi divulgado pelo governador de Cabo Delgado, Valista Wabo, durante uma visita aos feridos, acompanhado pelo secretário de Estado da província, Plácido Pereira. Ainda no Notícias Online, bombeamento de águas reduz inundações no Lene A. O município da cidade de Maputo prossegue com os trabalhos de bombeamento da água da chuva no bairro de Lene A, tendo já sido retirados cerca de 60% do volume acumulado. Nesta fase decorrem trabalhos de aprofundamento e alargamento do poço de sucção, bem como de preparação do terreno para o reposicionamento da bomba, com vista a aumentar a eficiência da operação. Os resultados da intervenção vão permitir que algumas vias sejam transitáveis e famílias a prepararem o regresso às suas residências. Passamos agora para o site do jornal O País. O Presidente da República desafia líderes religiosos a resgatar valores morais para fortalecer a paz. O Presidente da República, Daniel Chapo, desafia confissões religiosas a assumir um papel ativo no resgate dos valores morais e éticos da sociedade moçambicana. O chefe de Estado entende que a recuperação desses valores pode contribuir para consolidar a paz e a convivência social. O apelo foi lançado em Xai-Xai durante um culto interreligioso inserido nas celebrações dos 34 anos da assinatura do Acordo Geral de Paz. O resgate dos valores morais e éticos da sociedade moçambicana deve contar com o envolvimento das diferentes confissões religiosas. O entendimento é do Presidente da República, Daniel Chapo, que considera que as instituições religiosas podem desempenhar um papel importante na promoção da paz e na construção de uma sociedade mais harmoniosa. Ainda no site do jornal O País, Chapo define diálogo, unidade e independência económica como pilares de uma nova etapa de paz. 34 anos depois da assinatura do Acordo Geral de Paz, o Presidente da República, Daniel Chapo, defende que preservar a paz exige aprofundar o diálogo, reforçar a unidade nacional e responder aos novos desafios de segurança e desenvolvimento. Chapo aponta agora para a independência económica como a próxima grande conquista dos moçambicanos.

pequenos. O presidente falava em Xangai nas cerimónias centrais dos 34 anos do Acordo Geral de Paz. O presidente da República, Daniel Chapo, depositou uma coroa de flores na Praça Eduardo Mondlane, no município de Xangai, em homenagem aos moçambicanos que perderam a vida durante os 16 anos do conflito armado. Ainda no site dos 16 anos do conflito armado.

O Sousa Pomada afirmou que uma paz verdadeira exige também oportunidades para a juventude e para as mulheres, desenvolvimento das comunidades e liberdade de expressão. Fora de portas, no site da RTP Internacional, é um dos destaques: eleições no Brasil. Lula da Silva e Flávio Bolsonaro vão à segunda volta. Está confirmado o segundo turno nas eleições brasileiras, depois de nenhum dos candidatos ter obtido este domingo, na primeira volta, mais de 50% dos votos. Flávio Bolsonaro e Lula da Silva vão voltar a enfrentar-se no dia 25 de outubro. O filho de Jair Bolsonaro ficou à frente, arrecadando 47% dos votos, seguido do atual presidente com 45%. O Supremo Tribunal Eleitoral do Brasil escreveu no seu site que a eleição está matematicamente definida, segundo turno. Lula da Silva já reagiu dizendo que o resultado muitas vezes é inesperado. Atualizamos agora o site do Notícias ao Minuto. É oficial também destaque para esta eleição no Brasil. É oficial. Lula e Flávio Bolsonaro vão à segunda volta a 25 de outubro. O candidato Flávio Bolsonaro e o atual chefe de Estado brasileiro, Lula da Silva, vão disputar a segunda volta das eleições presidenciais do Brasil, que decorre no dia 25 de outubro. Os brasileiros foram este domingo a votos para escolher o próximo presidente do Brasil. As urnas fecharam às 17 horas, cerca de 22 horas de Maputo, no Brasil, numas eleições gerais altamente polarizadas. Taxas de referência cambial para hoje: compra o dólar norte-americano, 63 meticais, 25 centavos à venda, 64 meticais, 51 centavos. Compra hoje o euro, 71 meticais, 22 centavos à venda, 72 meticais, 64 centavos. Compra o rand da vizinha África do Sul, 3 meticais, 80 centavos à venda, 3 meticais, 87 centavos. 6 horas e 42 minutos.

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0: Vamos atualizar a hora. 7 horas em Moçambique.
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0: capital. Podemos entrar hoje?
1: Sem problemas, mas o meu marido não pode saber.
0: Claro que não vai saber.
2: Ouve lá, falaste com o Hernando. Esse cara ainda está com aquela pizza.
0: Ela, bro.

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0: Looney Johnson. 8 horas e 47 minutos. Mais bonita, cada vez. É a altura de trazermos o informativo do desporto com o nosso colega Albino Miambo, do canal RM Desporto. Bom dia.
1: Cordiais saudações, o Ferroviário de Gaza começou com uma vitória a sua caminhada na tentativa de apurar-se ao Moçambola do próximo ano a nível da Zona Sul. Os locomotivas gazenses bateram a escola de sargentos de Boane, em Boane, por 1-0. O técnico dos locomotivas de Gaza era um homem satisfeito com os 3 pontos conquistados na província de Maputo.
2: Foi um jogo difícil, porquê? Porque saímos hoje de Xaixai, primeira parte entramos mal, mas não muito mal, estávamos a tentar descontrair porque não tivemos tempo de descanso, só chegamos, só tivemos 2 horas praticamente para descansar, foi muito pouco. Então, digo parabéns à minha equipe pelo jogo e parabéns à equipe pela vitória.
3: Estes 3 pontos para essa caminhada, o que é que podem significar?
2: Eu penso que é um começo, e começamos bem. Eu penso que temos que ainda trabalhar na humildade. Eu penso que tivemos poucos jogos em Xixai. Só tínhamos 5 equipes a disputar no mesmo campeonato. Então tivemos poucos jogos. Mas a equipe demonstrou um bocado de maturidade e está de parabéns.
1: Por banda dos sargentos de Boane, o técnico Zuma justifica o desaire que pode complicar a vida aos militares.
4: Entramos um pouco apático no jogo, principalmente na primeira parte. Deixamos o adversário fazer a sua construção de jogo no seu campo defensivo. Puxamos um pouco as orelhas, às vezes os nossos companheiros poderiam fazer uma pressão média-alta. Mesmo assim não conseguiram, porque os nossos 2 elementos dali do nosso corredor, do meio campo, não estiveram assim bem sincronizados. Um quando baixava, o outro também baixava e deixávamos um fosso e que o adversário agigantou-se dessa forma. Mas mesmo assim continuamos a trabalhar e saímos na primeira parte com 0-0. Puxamos as orelhas aos jogadores no intervalo de jogo. Entramos na segunda parte com um modelo de jogo mais um pouco acutilado na ideia de aumentarmos o número ofensivo nosso. Mesmo assim, contra a corrente de jogo, numa jogada que não sei o que é que justamente aconteceu com os nossos laterais, deixaram o homem aí cruzar e quando é assim, os nossos centrais dormiram e o Ferroviário de Gaza conseguiu marcar o gol que culminou nessa derrota nossa, caseira. Não paramos por aqui, vamos trabalhar porque próxima semana vamos a Temusa, acreditamos nós que vamos tentar mudar o rumo dos acontecimentos para ver o que é que justamente podemos fazer nessa pool de apuramento.
1: No centro, o MM Legend de Mucuba derrotou o Planeta de Pádua por 2-1 e a Associação Esportiva de Xingal, com reviravolta, bateu o Ferroviário de Quelimane por 2-1. No norte, a ronda produziu uma goleada. Ferroviário de Nacala 4, Moxanga Futebol Clube 0. Os jogos realizados no último sábado tiveram os seguintes desfechos: Liga Desportiva de Maputo 7, Temusa Costa Sol da Massinga 1, Sena Futebol Clube 1, Machete de Chimoi 2, e Trans Escapa Company 0, Testel de Pongo 1, HSP7 de Lixinga 3, Sporting de Nampula 1. Resultado surpreendente: os Barões de Massinga bateram o Machete de Maputo, candidato à subida de divisão, por 1-0. O treinador dos Magnatas, Zito Maheu, pede união a todos para que a equipa chegue ao Moçambola do próximo ano. Repórter Avelino António.
5: Maheu entende que o apoio de todos pode ser determinante para qualificar a equipa ao Campeonato Nacional da Primeira Divisão do próximo ano. Sugere uma excursão para Chinavane para o jogo da segunda jornada próximo fim de semana, frente ao Incomate, o campeão da província de Maputo. Maheu promete uma equipa aguerrida no Canavial, até porque uma vitória coloca os Barões bem próximos da finalíssima da pool pela região sul.
6: Que neste momento precisamos de todos. Barões tem uma boa equipa e tem um bom conjunto. Que eles acreditem em nós e saibam que somos uma equipa que, quando está no campo, luta desde o primeiro ao último minuto. E lá vamos jogar com o Incomate, não vamos desprezar o adversário, vamos fazer o nosso máximo. Os 3 resultados é que ditarão. Mas ir para perder também é algo que nós não queremos. Uma vitória seria muito útil para nós.
5: Treinador dos Barões de Massinga, Zito Maheu, pedindo apoio incondicional de toda uma província para qualificar os Barões de Massinga ao Moçambola do próximo ano. RM Desporto, Dinhambane, Avelino António.
1: No estrangeiro, Concretamente na Europa, França, Bélgica e Itália, Turquia são as partidas mais aguardadas do Grupo A, referentes à quarta jornada da Liga das Nações da UEFA, versão 2026-2027. Ontem, Portugal apurou-se aos quartos de final do certame, ao vencer no Dragão a Noruega de Haaland por 2-1. As outras partidas realizadas ontem produziram o seguinte quadro de resultados: Azerbaijão 1, Lituânia 0, Malta 1, Andorra 0, Holanda 2, Sérvia 1, Alemanha 0, Geórgia 0 e Dinamarca 2, País de Gales 0. Voltamos para assuntos domésticos para dizer que Vítor Matin, atual técnico da União Desportiva de Songo, diz que Moçambique está pronto para ombrear de igual para igual com qualquer seleção nos escalões de formação. Repórter Manuel Cardoso.
7: O antigo selecionador nacional de futebol sub-20 quer ver acauteladas e cumpridas, arrisca todas as etapas, para a exceção de jogadores de escalões secundários a escalão principal. Vítor Matini disse que a serem seguidas e cumpridas todas as etapas desta seleção principal, que são os mambas, Moçambique terá uma seleção à altura de todo tipo de jogo de futebol do nosso continente. Matini fazia alusão à boa exibição dos mambinhas do sub-20 em futebol no recém-terminado torneio de COSAFA, ganho pela República da África do Sul, onde Moçambique foi vice-campeão. Disse que os próximos selecionadores nacionais, e Chiquinho Conde em particular, já não terão motivos de queixa para montar uma seleção à altura desses desafios.
8: O importante no futebol é isto: haver uma ligação, os jogadores de sub-17 passarem para sub-20, sub-20 para sub-23, sub-23 para a equipa sénior. Não se queimar etapas. Moçambique está num bom caminho. Estou dando parabéns aos selecionadores nacionais da equipe sénior, assim como da equipa de sub-20. Conseguimos uma vitória importante dentro da Sudão. Conseguimos uma qualificação inédita de sub-20 para o CAN Ghana 2027.
7: Tem uma seleção de futuro.
8: É, há que dar continuidade a este trabalho.
7: Antigo seleção nacional de futebol sub-20, Vítor Matini, e as dicas necessárias para que esses jogadores venham a engrossar a seleção sub-23 mais forte e dinâmica. As duas seleções sub-20 e 23 estão imparáveis e recentemente a primeira qualificou-se para a CAN Ghana 2027 e a segunda dos mambas está a liderar o grupo J. São para já as qualificações para a CAN do mesmo ano, ou seja, de 2027, a ser co-organizado pela Quênia, Tanzânia e Uganda. A Rio de Desporto, Sinal de Tete, Manuel Cardoso.
1: Foi o habitual informativo de desporto para a Rádio Cidade. Bom dia.
0: Obrigado, Albino Miambo. Bom trabalho. Seguimos com sensações aqui na Cidade FM.
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0: 9 horas en Moçambique.
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Se após o dia da paz, também foi o dia do meu aniversário ontem. Está a imaginar como eu estou, né? Um abraço aí para Yolanda, beijinhos Yolanda. Beijinho. Excelente dia, Brasil.

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2: Namaste. 9 horas e 34 minutos. Agora convidamos o Andy.
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dia, bom dia, good morning, Rudide de Chile, de Chite, Mamuca, o Jumbo, Machiro, Salama, Salama Aleikum, Maleikum Salam, Kalimera, Siambonani, Salu, Magumi, Molene, Rudide de Chile, de Chite, bom dia, bonjour. Privet! Olá, meus tão amados, meus queridos máximos, bom dia! Bom dia, estamos em primeiro dia da semana, porém ainda não útil. Segunda-feira em tolerância de ponto, alusiva ao feriado, alusivo ao feriado do dia de ontem, 4 de outubro, dia da paz e reconciliação nacional em Moçambique. Celebra-se anualmente e ontem foi mais um dia. Estamos neste prolongamento de celebração hoje, segunda-feira, marcando assim a assinatura do Acordo Geral de Paz em Roma no ano de 1992. Portanto, faz este ano 34 anos que vivemos a paz e reconciliação nacional, embora não na totalidade, por conta do que temos acompanhado em Cabo Delgado, Nampula e outros pontos do país, especialmente os dois aos quais fiz referência, mas é sempre bom recordarmos, celebrarmos este grandiosíssimo dia, que é o dia que marca a paz, a estabilidade, a reconciliação nacional, não só entre Moçambique, mas no mundo todo também. É o que nós apelamos muito sinceramente. É verdade, é uma assinatura que ocorreu aos 4 de outubro de 1992, em Roma, na Itália. Sim, sim, o então presidente de Moçambique, Joaquim Chissano, e líder da RENAMO, Afonso de Lhecama. Mais histórias sobre esta data ou data de ontem havemos de vos contar ao longo da emissão de hoje. Por ora, vamos mesmo começar o programa ouvindo esta bonita, especial, incrível música que não falha sempre que chega este dia.

Ninguém neste mundo é capaz de nos trazer a paz, porque a paz deve ser cultivada dentro de nós mesmos. Aprender a relevar, aprender a perdoar, é uma das mais eficazes maneiras de ter paz. Quando relevamos, quando deixamos de criar problemas e passamos a valorizar o que realmente importa. Quando também perdoamos aos outros, especialmente quando perdoamos a nós mesmos. Aí sim, conseguimos tirar o peso da raiva, o peso da revolta e da angústia nos nossos corações. Outra virtude que devemos cultivar, se quisermos paz de espírito, é a paciência. A paciência nos mostra que é preciso aceitar situações e pessoas do mesmo jeito que elas são, do jeitinho que elas são. É preciso que nós tenhamos paciência para entender, aceitar e respeitar. As diferenças fazem de nós pessoas ainda mais especiais e não do jeito que queremos que elas sejam. É importante respeitá-las assim como elas são, do jeitinho que elas são. E não buscar ter razão sempre. Procure conversar, estar aberto para ouvir, escutar o outro. Leva a um conhecimento maior do ser humano e, consequentemente, de nós mesmos. Quem se conhece melhor, entende-se melhor. E quando nos entendemos melhor, conseguimos buscar caminhos para uma vida mais feliz. Uma vida de paz e em paz. A paz, meus amores, é um estado de espírito que devemos cultivar. Não cai do céu, tampouco outra pessoa pode enraizar no nosso coração. Cabe a nós mesmos, cabe a ti, cabe a mim, cabe a nós tratarmos de ter paz interior para a posterior espalharmos esta mesma paz, seja em momentos de turbulência ou na busca por harmonia interior, com palavras certas, palavras certinhas. É possível transmitir serenidade, acalmar corações, sim, é possível. Bem como inspirar tranquilidade. A paz de Jesus é como um pequeno rio que corre suavemente ao encontro do mar. É como a brisa da manhã a me acalentar. Faz cessar as minhas guerras quando tudo parece estar perdido. Ou quando está mesmo perdido. Inteira eu estou, pois tenho a ti, ó paz, olá paz, que é como silêncio em meio a um turbilhão. Eu não posso ver, mas posso sentir, quando não se vê nenhuma saída ou nenhuma solução. Deus dá a vitória, Deus dá a paz. Cultive a paz, porque ela começa dentro de nós. Onde há amor, a paz floresce. Respire fundo, sinta o momento e deixe a paz entrar. Deixe a paz entrar. Deixe a paz penetrar.

feliz dia da paz para Moçambique, especialmente para as províncias de Cabo Delgado, Nampula. Endereçamos energias positivas, cheias de paz. Que o medo cesse. Que a serenidade vença. Que o diálogo seja a prioridade. O calar das armas. O calar do terror. E vivamos definitivamente a paz. A paz em Moçambique. Há 34 anos que buscamos por ti, ó paz. Olá, paz. Queremos te amar e te conhecer melhor. Do Zumba ao Índico. Olá, paz. A todos ligados à Rádio Cidade. Olá, paz. Já diz Dom Denis Xingolani. Olá, paz. 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Olá, paz. A paz és tu. 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A paz somos nós. 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
6: Maturidade política não aparece quando todos concordam com o seu ponto de vista. Seja firme nas suas atitudes, sem ter que atacar quem discorda dos seus pensamentos. Na política, não se convive só com aqueles que pensam como nós. Por isso, aprenda a lidar com quem escolheu não seguir o seu posicionamento. O político perde parte do seu valor quando ameaça ou ataca quem ousa dizer certas verdades suas. Reconhecer o ponto de vista do outro e respeitar as suas opiniões não significa atacar a sua ideologia. Significa compreender que uma sociedade livre depende da coexistência de ideias diversificadas, não com intimidações ou ameaças. A intelectualidade política depende da capacidade de liderança de um homem pensante.

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Estamos aos 32 minutos depois da hora 10, a primeira hora das 4 que tínhamos acordadas de segunda a sexta-feira. E é um prazer enorme, é um prazer enorme aqui estar convosco, a camaradar radiofonicamente. É das maiores, se não a melhor experiência que eu tenho tido em toda a minha vida. É estar aqui deste lado e vocês desse lado. E juntos estarmos como se estivéssemos no mesmo espaço, no mesmo ambiente, a respirar o mesmo ar. É magnífico. É incrível, é memorável, é reconfortante, é reconfortante. Sem margem de dúvidas, é reconfortante. É reconfortante. Oh, é reconfortante.

0: Veio Rachel Guillaume, uma das tropigueiras que mais tem desfilado a classe aqui no Vibra Cidade. Meus amores, estou a receber já mensagens. Muito obrigada por terem nos enviado. É uma alegria imensa saber que não estou sozinha. Obrigada, meus bebés, meus amores. São audiências, bebê. Não é para brincar, não. São audiências, são camaradagens, são músicas tops, bebê. É verdade. Quero receber mensagens, as vossas mensagens daqui a mais um bocadinho. Eu volto para lê-las, está bem? Então não se acanhem. Fiquem à vontade. Saúdem-nos, deixem uma mensagem especial neste especial Dia de Tolerância de Ponta em Moçambique. Parou tudo hoje para enaltecer o Dia da Paz, havido ontem, 4 de outubro, domingo. Por isso é que passa para a segunda a sua celebração. Continuamos nós aqui a camaradar até pertinho das 2 da tarde, 14 horas, numa reconfortante companhia, agradável mesmo. Deixem o texto ou a mensagem no 87-000-9790, o meu número. 87-000-9790, aguardo. Na Cupenda, My Darling, música de Calixto Ferreira nos acordes iniciais. Bem bonita, especial. É.
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somos Granda Malandros. Música de Anas Vegas e Lil Saint. Obrigada, meus amores, pelas vossas mensagens. Estou aqui já a olhar para elas. Quero fazer referência. Obrigada, obrigada. Estamos aos 47 minutos depois da hora 10. Bom dia, querida Máxima. Olá, bom dia. Tudo bem? Eu estou bem. Foi reconfortante te ver como MC no sábado. Ih, tens uma beleza aqui com a Duna, com a voz. Clésio, do Missão Rock. Oh, Clésio! Obrigada, Clésio. Sim, o Clésio foi o cumprimentar-me. Pois é.

Foi épico, foi magnífico. Um casal que se casou oficialmente depois de 31 anos juntos. Uau, magnífico. Foi mesmo reconfortante, especialmente conhecer os meus tão amados ouvintes que lá estiveram. Vários aproximaram-se para me abraçar e mostrar gratidão e satisfação por me conhecer pessoalmente. Muito obrigada, meus amores ouvintes, meus queridos máximos, por gostarem do Vibra Cidade, gostarem de mim e do meu trabalho. Muito obrigada. Não só ao Clésio, mas vários outros que estiveram ali no Salão Princesa Eventos e comigo trabalharam, estiveram a celebrar o casamento. Muito obrigada. E há, tem sido dias de muito trabalho, muito trabalho. Sexta-feira foi a festa aqui em casa, quando dos 50 mais 1, 51 anos da Rádio Moçambique. Sábado foi o casamento. Não para. Os finais de semana todos são de muito trabalho. Daí o motivo pelo qual, se calhar, a minha voz não esteja a recuperar, hein? É a gripe, depois o esforço vocal e epa! O descanso é mesmo pouco e curto, mas vamos recuperar, é apenas uma fase, não é? É isso, o dinheiro não é tudo, diz-nos o Alberto Marrengula. Você pode comprar um relógio, mas não pode comprar o tempo. Você pode comprar uma cama, mas não o sonho. Você pode comprar um livro, mas não a inteligência. Você pode comprar uma posição, mas não o respeito. Pode comprar o remédio. Entrou alguma coisa aqui, né? Estamos com intruso aqui no ar. Ok, já está. Está reposto o nosso back sound. Perdão. Já está reposto o nosso back sound. Tinha entrado aqui. Ok, não tinha cautelado a renovação do fundo. Ok. Pronto, já está. O Alberto Marrengula dizia: você pode comprar uma posição, mas não o respeito. Pode comprar o remédio, mas não a saúde. Pode comprar o sexo, mas não o amor. Atenção, atenção. Bom dia. Como está? Abençoada semana de atividades. Muito obrigada. Ontem foi o aniversário do Hélder Mendes. É, o aniversário do Hélder Mendes ontem, 4 de outubro, dia da paz. Foi o aniversário do Mendes. Olá, bom dia, tia Gisela, como estás? Eu estou bem. Tia, que bom. Tia Gisela, mando beijinhos e abraços para todos os vibradores e bom trabalho, tia Gisela. Beijinho, I love you. Este só pode ser o Bezito, o próprio. Obrigada, Bezito, muito obrigada. O André Pequenino também está aqui. Deixa-nos, como sempre, como nos habituou, uma mensagem que diz: o sucesso exige 5 coisas. Trabalho duro, sacrifício, dedicação, fé e paciência, ok? O sucesso exige 5 coisas: trabalho duro, sacrifício, dedicação, fé e paciência. É o lembrete acima. A terminar, o pequenino diz: feliz segunda-feira, primeiro dia útil de expediente. Ai, não, ainda não é. Amanhã é que será o dia útil. Que a semana seja repleta de êxitos em todos os nossos afazeres. André Pequenino, muito obrigada, grande André. Obrigada. Perdão. A outra mensagem diz: beijos, mana Gisela. Obrigada. Bom dia, mana querida Máxima Gisela. Feliz dia da paz. Na escuta até o infinito. Estou de volta, família Cidade. Abraços para os vibradores sem pilhas. Paz. Amo-te muito, mana Gisela. Muito obrigada. Esta é a linda mensagem da Yoli Idel. Está mesmo de volta, havia sumido. A estudar estava ela, certamente. Obrigada, Yoli Idel. Viva a paz. Olá, paz. São as mensagens, ou é a mensagem do pastor Gabriel Mufundice. Muito obrigada. Bom dia, Managi, saudades. Estou em Ressano, no estágio integral. Lá os telefonemas são confiscados, os telefones, no caso. Vim para casa por conta de feriado. Saudades de ouvir a tua gargalhada e dizer: Bia! Ótima segunda-feira para ti, que Deus abençoe você. Paz. Beijos, Bia! Muito obrigada, minha querida Bia. Já lá que brevemente tu voltes para continuares aquela ouvinte assídua de que nos tens habituado. Obrigada, Bia. Beijo no teu coração.
A Isaura Wamus também está aqui, diz olá paz, olá Managi, olá Isaura. Que a paz prevaleça nos nossos corações todos os dias. Continuação de um bom trabalho, mana, um abraço reconfortante. Isaura Wamus, obrigada minha querida Isa, Isaura. Virgínia, alô Virgínia, diz alô Mana Gisela, alô Virgínia, bom trabalho e beijinhos reconfortantes para ti, carrega, carrega, não falha nada minha Virgínia, obrigada pela audiência. A minha tia Onilde está presente também, diz olá paz, bom dia paz, que permaneça para sempre, amém. Bom dia querida Máxima, bom dia auditório e todos os vibradores e vibradorinhos, semana abençoada para nós, bom trabalho Mana. Até já, muito obrigada. Tio Nilde, minha bonita, minha querida, sempre presente. Malozinho, Maló Rafael, diz bom dia Gisela, tão reconfortante escutar-te da cama. Estamos em festa da casa da cama, de casa e da cama. Ah, tá bem, me alegra daí, bom trabalho. Tá bom, hein? Uau, maravilha. Yeah. Nós costumamos estar 4 horas em emissão, então em dias de feriado é preciso que a gente compense. Por isso é que estamos aqui com muita alegria, particularmente eu, com muita alegria. A única coisa que está meio assim é a voz mesmo, mas eu estou em alta, felicíssima da vida por aqui poder estar convosco, camaradares, radiofonicamente. Acabaram-se os prolongados até ao Natal e ao final do ano. Acabaram, né? E ah, este foi um ano abençoado relativamente aos feriados no último semestre do ano. Coincidiram com o final de semana, daí os prolongamentos. No caso, a tolerância de ponto e por aí assim. Tá certo, bem-vinda, mami, a própria mãe das gargalhadas. Estou na escuta, mãezinha, Rosa Zevut. Como foi a festinha do teu bebê? Eu sei muito bem que no dia 3 de 3 era o dia da celebração do aniversário do teu menino. Conta-nos, mana Zevut, como é que foi passada aí a festinha do teu pequeno. A outra mensagem pertence aí da Aline Eloy, que diz bom dia, mana G, nós em Marraquene também estamos on. Feliz dia e uma boa semana para nós. Beijinhos para os meus pequenos Nízia, Raika, Kembi, Kilian e Helena. Um beijo para Love, bom feriado. Beijos, mana G. Ah, estão em Marraquene. Foram celebrar mais um aniversário, mais um fim de semana prolongado por aí, que bom que é, casal feliz, que bom, fico feliz também. Bom dia Giselinha, olá, olá, a semana abençoada e cheia de energias positivas. Depois do 50 mais 1 da RM, 51 anos, beijinhos para ti e para a tua equipa de trabalho. Uau, muito obrigada. Sim, estivemos aqui na sexta-feira a celebrar os 50 mais 1, 51 anos da Rádio Moçambique. Foi uma festa memorável, uma festa incrível. Tivemos a participação do Nelson Tivane, tivemos a participação da Idálvia Baúli, da Awaio. É, foi top, DJs também, esteve ali o DJ Quito. Quito de DJ esteve a tocar para nós, esteve a tocar a DJ Lizley e o esposo dela também, da Lizley, estiveram aqui a encantar-nos e a tocar para nós também. E foi uma festa incrível. Os colegas estiveram a celebrar em grande a maneira o aniversário da nossa RM, a nossa Rádio Mãe. Continuamos hoje e sempre a projetar Moçambique. Falando em projetar Moçambique, foi já lançado o canal internacional da RM, o novo canal, o canal internacional. Mais do que projetar só em Moçambique, pretendemos também projetar Moçambique para fora de portas, através do canal internacional, que vai transmitir emissões em português, em Swahili e também em inglês. É, espero não estar errada. É Swahili ou que Swahili? Deixa-me só fazer aqui uma rápida cábula. Mas tenho a certeza que serão em 3 línguas que esta, que este canal vai projetar o nosso país, Moçambique. Deixa-me só fazer uma breve cábula aqui a vocês. Yeah. Teremos um novo canal, um novo canal, um novo canal. Mesmo em breve vamos poder ter RMI. RMI! É isso. Onde está a minha cábula? Achei! A Rádio Moçambique lançou na quinta-feira em Maputo o projeto de um canal internacional orientado para a promoção de Moçambique além fronteiras.
fronteiras e para o reforço da ligação entre o país e a comunidade moçambicana na diáspora. O presidente do Conselho de Administração da Rádio Moçambique, Mário Albino, destacou a necessidade de a rádio continuar a servir como barómetro da verdade, o que nos desafia a pensar em formas de criar uma comissão específica na redação de informação para verificação de informação e investir na literacia digital para os profissionais da RM. Durante a apresentação do projeto, o administrador da produção ou de produção da Rádio Moçambique, Arão Coamba, destacou que a RM Internacional pretende constituir-se numa fonte regular e credível de informação sobre Moçambique, com conteúdos de interesse para quem pretende conhecer, visitar, investir ou estabelecer-se no país. O canal RMI terá como áreas de enfoque a promoção do turismo e da cultura moçambicana, a divulgação de informação útil para viajantes e a disponibilização de conteúdos que contribuam para uma melhor compreensão das oportunidades e realidade nacional. Segundo Arão Quamp, a RMI Internacional pretende igualmente criar condições para que os moçambicanos na diáspora se mantenham ligados ao país e possam contribuir para o seu crescimento através da partilha de informação, conhecimento e estabelecimento de parcerias. O projeto prevê ainda o trabalho com fontes qualificadas e credíveis, visando assegurar informação clara e de qualidade, com conteúdos disponibilizados em português, inglês e que isso é ele. A missão da RM Internacional é aproximar e projetar Moçambique no mundo. RM Internacional, a voz que liga Moçambique com o mundo. Aqui está a grandiosíssima novidade. Sim, quinta-feira lançamos o RMI, o canal internacional da Rádio Moçambique. É incrível, não é? É top, é magnífico, é

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1: Olá, são 11 horas em Moçambique. Bom dia.
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4: Liderar não é mandar ou intimidar. Liderar é saber servir e dirigir. As pessoas não seguem o líder porque ocupa uma posição hierárquica. Seguem quem transmite confiança, coerência e propósito. A liderança não se mede pelo tamanho de aplausos que recebe, ou pelo número de subordinados que tem, mas pela capacidade de ouvir, orientar e de assumir responsabilidades sem atribuir culpas. O líder sabe que os resultados vêm do trabalho em equipa. Quem lidera pelo exemplo, vence. O líder que acredita saber tudo limita o crescimento da própria organização. Liderar é preparar sucessores, é transformar dificuldades em oportunidades e desafios em aprendizado. A ferramenta mais importante que um líder deve possuir é o seu próprio exemplo.
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Cidade. 25 minutos depois da hora 11, eu quero voltar logo a seguir para conversar convosco. Mas antes de conversar, tenho a rubrica Tu Sabias Que? Vamos juntos desvendar algumas curiosidades, mistérios interessantes, conhecer um pouco melhor em torno do Dia da Paz, dia que celebramos ontem e hoje. É um feriado especial, 2 dias de celebração, uau! Eu volto já, está bem?

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0: Olá, meus amores, bom dia, bem-vindos à rubrica Tu Sabias Que? Vamos agora desvendar algumas curiosidades mesmo interessantes em torno do dia de hoje e não só. Começamos mesmo por conhecer a história do Dia da Paz já em Moçambique, o Dia da Paz e Reconciliação Nacional. Celebramos todos os anos aos 4 de outubro para marcar o fim da Guerra Civil de 16 anos. O Acordo Geral de Paz foi assinado neste dia, 4 de outubro, no ano de 1992, em Roma, na Itália. Daí que faz hoje, ou fez ontem, 34 anos. Os intervenientes, quem são, afinal? Olha, o documento histórico foi subscrito pelo então presidente de Moçambique, Joaquim Chissano, pelo governo da Frelimo e por Afonso Dhlakama, o líder da RENAMO, já falecido, após mais de 2 anos de negociações. As conversas decisivas tiveram o apoio da comunidade de Santo Egídio, uma organização católica italiana. O acordo terminou formalmente a devastadora guerra civil que afetou o país após a independência nacional, resultando em profundas transformações democráticas e na reconciliação do povo moçambicano. A data serve para homenagear os que sofreram com o conflito e relembrar às novas gerações o valor da estabilidade. Tá bom? Vou repetir. Para que serve a data? Por que é que paramos todos os anos em 4 de outubro para nos lembrarmos deste Dia da Paz? Por quê? Para homenagear os que sofreram com o conflito e relembrar às novas gerações que somos nós o valor da estabilidade. O dia vem também reforçar a harmonia social, que exige um compromisso diário com a tolerância, com a unidade nacional e a solidariedade entre todos os moçambicanos. Tá bom? É um feriado oficial consagrado à reflexão sobre a unidade nacional, a harmonia e o desenvolvimento socioeconómico. Simboliza a vitória da negociação e da palavra sobre o uso das armas e o conflito armado. Está bem? Portanto, este dia vai colocar fim a 16 anos de guerra civil no país. Por isso é que todos os anos, neste 4 de outubro, paramos para nos lembrar deste dia extremamente importante para o nosso Moçambique. Dia da Paz e Reconciliação Nacional. Tu sabias, porém, também que a tartaruga nasce com 2 cabeças nos Estados Unidos e surpreende veterinários? Sim, é uma tartaruga que nasceu com 2 cabeças. Não são só pessoas. Um filhote de tartaruga nasceu com 2 cabeças em Cape Cod, no estado de Massachusetts, nos Estados Unidos. O animal apresenta uma condição extremamente rara, conhecida como bicefalia, na qual o único corpo desenvolve 2 cabeças funcionais. O pequeno réptil pesa apenas 5,2 gramas e foi encontrado em setembro de 2026, mês passado, no caso, por voluntários que monitoravam o local protegido de reprodução. Em seguida, o filhote foi levado para atendimento especializado, onde passou a ser acompanhado de perto por veterinários. A descoberta chamou a atenção justamente pela raridade. Como assim um único corpo, 2 cabeças? Segundo o Cape Wildlife Center, a equipa havia observado apenas outros 2 casos semelhantes nos 5 anos anteriores. Este filhote de tartaruga pertence à espécie, tartaruga de diamantina, conhecida cientificamente como Malaclemais terrapin. Apesar da anomalia, o animal apresenta características físicas comuns aos demais filhotes, incluindo 4 patas, casco e cauda. A principal diferença neste animal está na presença de 2 cabeças e um único corpo. Esta condição é chamada de bicefalia e ocorre durante o desenvolvimento embrionário. No caso encontrado em Cape Cod, os veterinários passaram a observar como as 2 cabeças funcionam em conjunto. Além disso, a equipa acompanha fatores como alimentação, crescimento e comportamento. 2 bocas para a mesma barriga. Deve ser bom, né? Não há fome aqui. O animal nasceu no local de nidificação protegido na cidade de Wilfleet, na região de Cape Cod. Voluntários do Mass Audubon em Fleetby encontraram o filhote e posteriormente encaminharam ao Cape Wildlife Center, conforme já havia feito referência. Isto que o atendimento começou no dia 17 de setembro do ano 2026. Desde então, os profissionais monitoram o pequeno animal para entender como são duas cabeças coordenarem funções essenciais. Por isso, cada comportamento observado pode ajudar os especialistas a compreender melhor as características dessa rara anomalia. É, mas o que é que vem a ser bicefalia? Será que tu sabes? Já paraste para te perguntar o que é que vem a ser bicefalia? Ela diz, dizem que ela é uma alteração rara do desenvolvimento embrionário, na qual um animal apresenta duas cabeças num único corpo. Em alguns casos, as duas cabeças conseguem realizar movimentos e funções de maneira independente. Entretanto, o restante do organismo precisa coordenar estruturas compartilhadas como o corpo, as pernas e o sistema digestivo. A condição pode variar bastante de um animal para o outro. Portanto, o acompanhamento veterinário é importante para avaliar as condições específicas. Fugiu-me aqui a minha cábula. Mas pronto, achei. Dizia eu que a condição pode variar bastante de um animal para o outro. E o acompanhamento veterinário é importante para avaliar as condições específicas de cada indivíduo. No caso da tartaruga encontrada em Massachusetts, os especialistas ainda observam como as duas cabeças trabalham juntas e quais serão os efeitos da condição sobre o desenvolvimento do animal. É inédito entre tartarugas que isto ocorra. Sim, revelam-nos aqui os pesquisadores. Mas também recordam-nos que ainda não é possível determinar como será o desenvolvimento da tartaruga a longo prazo. No entanto, o acompanhamento é contínuo e permitirá registar informações importantes sobre uma condição que permanece extremamente rara. Sim, uma tartaruga nasceu com duas cabeças. Isto também costuma ocorrer em pessoas, sabiam? Sabiam disso? Ocorre. Acontece, sim. Há uma senhora muito famosa também dos Estados Unidos que... Aliás, eu não sei dizer se é uma senhora ou são duas. Verdade é que é um único corpo, um coração. Tudo um. Excepto as cabeças, são duas. Sim. Inclusive, uma delas casou-se. Uma delas casou-se, é mesmo curioso e engraçado, pois é. Não me ocorre agora seu nome, não, aliás, seu ou seus nomes, acho que são seus, porque tem dois cérebros, né? Mas uma delas casou-se, escolheu um amado e casou. Agora a outra eu não sei como é que vai fazer, porque o corpo é o mesmo, então, epá. Epá. Mas eu acho que alguns de vocês já devem ter visto esta informação algures nas redes sociais. É. Sabiam que existem cães selvagens que percorreram pouco mais de 4 mil quilómetros em busca de parceiros e bateram recorde na África? Sabiam? É, três cães selvagens africanos percorreram pouco mais de 4 mil quilómetros pela Zâmbia numa jornada extraordinária em busca de novos territórios e oportunidades de reprodução. É, afinal, inapelável. O percurso estabeleceu o maior deslocamento de dispersão já registado para um mamífero terrestre africano. Os animais eram três irmãos de espécie Leucão Pictus, conhecida como cão selvagem africano. Eles deixaram a matilha onde nasceram e passaram meses a atravessar áreas protegidas e regiões ocupadas por seres humanos. No entanto, a viagem não aconteceu em linha reta, não. Os cães precisaram contornar cidades, reservatórios e outros obstáculos naturais. Por isso, embora a distância máxima entre os pontos extremos tenha sido de aproximadamente 419 quilômetros, o trajeto acumulado chegou a impressionantes 4.126 quilômetros. Ei! Os três machos pertenciam à matilha Mayukuyuku.
1: É, no Parque Nacional de Kafue, na Zâmbia. Todos tinham aproximadamente 3 anos quando deixaram o grupo durante 2025. Antes deles, 4 fêmeas da mesma idade também haviam abandonado a matilha. Como os 7 animais eram parentes, permanecer no mesmo grupo oferecia poucas possibilidades de reprodução entre eles. Isso acontece porque os cães selvagens africanos vivem em grupos sociais bastante organizados. Normalmente, apenas o macho e a fêmea dominantes da matilha se reproduzem. Consequentemente, indivíduos jovens podem deixar o grupo natal quando atingem a idade adulta. Desta forma, eles procuram outros parceiros e novos territórios onde possam estabelecer uma nova vida reprodutiva. Uau, que interessante! Não são só pessoas que são nómadas, os cães também. A dispersão é fundamental para a reprodução e para a sobrevivência das populações de cães selvagens africanos. Uou, interessante! Certamente que deve haver riscos, ou pode ter havido riscos para a espécie. Embora os 3 machos tenham conseguido completar a viagem, outros animais monitorados durante o estudo enfrentaram um destino diferente. Uma das fêmeas, acompanhadas pelos pesquisadores, meus amores, provavelmente morreu depois de ficar presa numa armadilha de arame utilizada na caça de animais para obtenção de carne. Depois disso, os pesquisadores perderam o sinal das outras fêmeas que não possuíam o mesmo tipo de monitoramento. Além das armadilhas, os cães selvagens enfrentam outros perigos durante suas viagens. Estradas, cidades, perda de habitat, leões, hienas e travessias de rios podem aumentar os riscos para os animais. Desta forma, percorrer grandes distâncias exige não apenas resistência física, mas também a capacidade de atravessar paisagens cada vez mais fragmentadas. O cão selvagem africano está entre os mamíferos ameaçados do continente. Sabias? A espécie sofre com a fragmentação de habitats, doenças, conflitos com seres humanos e armadilhas utilizadas na caça. Neste contexto, a jornada de 4.126 quilómetros oferece uma informação importante para os pesquisadores. Os animais ainda possuem capacidade para atravessar grandes áreas e conectar populações distantes. Por outro lado, a mesma capacidade também os expõe a perigos quando precisam deixar regiões protegidas. Assim, o recorde dos 3 irmãos não representa apenas uma demonstração de resistência. Ele também revela como a sobrevivência desses animais depende da existência de paisagens suficientemente conectadas para permitir que encontrem novos territórios e parceiros. Uau! Que história interessante! Afinal, os cães também procuram por melhores condições de vida, por reprodução, por parceiros ou parceiras. E isto é um fato, gente. É incrível, incrível. Mas ainda é incrível sabermos a quantas vai a moeda. Segundo o Banco de Moçambique, o dólar, até o dia 2, atenção, o site atualizou até o dia 2, o dólar compra 60.

0: 31, agora ainda com 28 graus Celsius. Nampula, a mais populosa província do país, pode atingir 32, neste momento com 30 graus Celsius. Lixinga, a mais fresca cidade do país, pode atingir 26, agora ainda com 24 graus Celsius. E assim fechamos a rubrica Tu Sabias Que, edição da segunda-feira, Tolerância de Ponta em Moçambique, alusiva ao Dia da Paz.
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0: Olá, Splash! A banda que estará aqui em Moçambique no dia 24 de outubro. É. No show Nostalgia, na sua nona edição, no campus da Universidade Eduardo Mondlane. DJ Faia, FF Eventos, organizam a nona edição do Nostalgia. E uma das bandas que vai brilhar e muito é esta, Splash.

0: parece que ninguém está a beber nada.
1: Outra que vai brilhar e muito nesta banda é esta grande senhora da Beira. Esta é esta lindona, senhora da Beira. Júlia Duarte estará na 9ª edição de Nostalgia. Vai nos recordar grandes

Músicas, aquelas primeirinhas que muito nos encantaram, mesmo esta, tem alguns anos já no mercado, provavelmente uns 4, 5 anos no mercado. 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

0: Let's go! Liga para mim, 84-34-97. Quero saber como é que estás a passar o teu feriadão. Feriadão no prolongadão do diazão de segunda-feirão. 84-34-97 está aí disponível. Quero saber o que é que estás a fazer, o que é que estás a aprontar. Olá, bom dia!
1: É, obrigado.
0: Samuel, bom dia, tudo bem?
1: É, estou bem. Queria dizer obrigado.
0: Por quê, meu querido?
1: Não vou
0: querido?
1: Dizer porquê, mas obrigado.
0: Não vais me dizer porquê, mas obrigado. Samuel, tens que dizer. Já estou curiosa.
1: É. Não, quero dizer obrigado pela música que de Júlio Eduardo, que uma última não na Nzá, Cunhana, para...
0: É.
1: Não está com ligar.
0: Ah, ok. Você.
1: Não tem tempo para eu procurar o número da rádio e ligar.
0: Você, Samuel, você. Ok, tá bom. Então, como é que estás a passar o frio? Ok?
1: Ia ficar com curiosidade.
0: Estás a fazer de propósito.
1: Tipo, obrigado. Mas obrigado o quê? Porque eu não quero.
0: Oi, gente aí, machiomo. Ok, muito bom. Mas está tudo bem? A tua saúde está tudo em alta contigo? Com a família também?
1: Yeah, minha família está tudo bem, toda a família.
0: Uma lota quer perguntar que tal a dama?
1: É, depois perdi o número da... O número daquela dama.
0: Perdeste o número dela?
1: Sim.
0: E assim não estão a falar?
1: Não estamos a falar.
0: Há quanto tempo?
1: Já há três mil. Laísa.
0: Laísa, sim.
1: Sim.
0: Assim, perdeste a dama, perdeste o número, perdeste a dama.
1: Ei, será que perdi duas coisas?
0: Não sei, eu estou a perguntar.
1: Não, perdi...
0: O número.
1: Não, verdade, perdi, não sei que perdi a ela, mas perdi o número.
0: Ok. E vocês não falam há
1: não
0: quanto
1: sei
0: tempo?
1: Que tempo recuperar, não sei.
0: Mas ela não liga para ti, por quê? Se ela ligava para ti com o número da irmã.
1: Ah, sim. Depois, a camisa recuperar o telefone. Recuperou o telefone.
0: Depois?
1: Depois, o papo... Não sei que posso contar todos os segredos aqui.
0: Não conta. Deixa. Deixa.
1: Acho que eu não com o número, né? E tá continuar é burro lá. Então,
0: muita
1: tá
0: continuar. Tá bom. Acho que tá longa.
1: Não sei que tá ligado a rádio agora. Que está ligado a rádio, penso que me dá sinal.
0: Laísa, dá sinal ao teu querido Samuel. Ele está na expectativa de receber o teu feedback. Tá bom, tá certo. Qual música é que tu queres ouvir neste dia de feriado, Samuel?
1: Não tinha muita na mim.
0: Não tinhas, não tem problema. Quando te recordares, manda uma mensagem para mim. Tá bom?
1: Pode ser a música de...
0: De quê?
1: A música de... De Zico, uma boa ajuda.
0: Zico, Ziquinho?
1: Sim.
0: Título?
1: Índia Tabuia.
0: O Tabuia, tá bom. É, Índia Tabuia, Eliane, que...
1: Mas é Tabuia.
0: A Tabuia, show. É preciso ter fé.
1: Porque se ela vir, né? Se ela vir, você... Botou uma palavra que eu queria dizer, mas fugiu.
0: Fugiu.
1: É, mas tem que vir, porque... para acertar bem as coisas, né?
0: Como deve ser. Exatamente. Tá bom. Tá certo. Boa sorte também, tá bem? Sempre bom, meu querido. Um beijo no teu coração.
1: Diante do tema, eu não consigo ligar.
0: Ok, tenta amanhã, tá bem?
1: Sim, sim.
0: Tá bom, tá. Beijo, fica bem.
1: Mas conta lá novidade aí.
0: Ah, já não tenho tempo, Samuel. Tchau. Conta lá novidade.
2: Samuel, falseste. Perdeste tudo, meu amigo. Se perdeste o número, não tens como falar com ele. Mas Samuel, pá.
0: Opa, não é culpa dele, né? A moça é que... Pronto, né? Porque se também estivesse interessada, devia ser ela, a de tudo fazer para encontrar o seu amado, o seu damo, que tanto procurou aqui na rádio. Eu me lembro da confusão que ela fez para poder ter o contacto de Samuel. E... Opa! O que é que pode ter acontecido? Vamos lá orar para que tudo corra bem e eles se reencontrem. Tá bom? Epa, falar de ti é sempre gratificante. Que a nossa querida Gisela continue sempre assim, luminosa, carismática e super simpática. Um orgulho para a nossa Rádio Cidade e um presente como amiga. Uau, que linda mensagem. Quem me escreveu tão bonito assim? Deixa só ver aqui. Brígida! Oh! É a minha querida Bri, que surpresa maravilhosa! Um orgulho para a nossa Rádio Cidade e um presente como amiga. Pois é, não tenhas dúvidas, minha Bri. Oh, não esperava! Obrigada, obrigada por esta linda e reconfortante mensagem. Muito bem, uma breve pausa para atualizarmos apenas a hora. Olá, são já 12 horas em Moçambique. Boa tarde de segunda-feira.
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4: 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Escutem só esta que eu tanto gosto. Uma versão muito bem conseguida, muito bem encontrada, muito bem interpretada. Desconcertando, Nézia Molove. Produção Zé Pires, Elsa Mangue, Me Lava Como Cacaia.

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0: E pula linkata. Uma paquera daquelas, esta, hein? Rodi! Hortense Langarão Lituri, maravilha, maravilha, brilharem muito aqui no Vibra Cidade, a rubrica Vibra Mos.
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6: A pedido do meu querido Samuel, Hélio Bids e Zico. 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

0: Olá, Manaji, como está? Olá, paz.
1: Olá, paz.
0: A todos. Feliz feriado para nós todos. E, Manaji.
1: Olá.
0: Eu estou bem, nada mal, passei bem o fim de semana. Não sei, a Mana, como é que passou? Penso a música de Mawin. Tchau.
1: Winners.
0: Até já.
1: Winners de Mr. Ba. Obrigada, Dona Medina.
2: É muito gratificante essa rubrica
1: Vibramose.
2: Principalmente quando tu voltas ao passado a tocar as músicas que os nossos pais é que dançavam.
1: Yeah.
2: Traz uma lembrança daqueles momentos. E como é a nossa geração também. Yeah, top. Gosto.
1: Obrigada, Malozinho. Epa!
3: Como é que estão? Estou a esquecer.
1: Esse áudio não está bom, minha querida.
3: De verdade, dia de baile, dia de noite, 24 sobre 24, e eu não dormo sem esse rato aqui. Mana Gisela, se ouvir uma toque aí no teu lado, sou eu que estou a te mexer e dizer que, Mana Gisela, um abraço forte e feliz feriado, dia da paz, da vitória.
1: Obrigada.
3: Muito bom, um abraço forte, te amo muito. Vamos beber muita água, Mana Gisela, eu te amo muito de verdade, com todo o meu coração, dentro da tua família. Benção, benção no Arado Cidade.
1: Amém.
3: Força, trabalhador de Arado Cidade, força mesmo.
1: Obrigada.
3: Paz.
1: Obrigada, Viviane. Infelizmente, algumas partes do teu áudio não estão bons, não estão boas, algumas partes não estão boas. Daí que fui tendo mesmo que puxar, tá bom? Obrigada, Viviane. Contudo, ficou aqui a mensagem bonita que nos mandaste, a tua força, a tua oração também. E nós dizemos amém, aleluia. Muito obrigada, Viviane. Obrigada também a minha querida, tão gentil, Dani Langa, que diz só tu para fazer o nosso feriado saber tão bem. Olá, Gisela. Essa música ligeja da minha amada Elvira Viegas. Por favor, beijo grande no teu coração e um excelente trabalho, Dani Langa. Obrigada, minha querida Dani Langa. Obrigada pela audiência, pela companhia, pela presença, pela participação, pela linda.

0: Franchi es massa, sem concorrência. Vibramos no Vibra Cidadico. Ai, querida. Máximo Gisela em Ampulu. Viva, viva, viva, viva. Vibramos. Beijo, Manexi.
1: Obrigada, Yolidel, por esta linda mensagem.
2: Muito boa tarde, minha filha amiga.
1: Pastor Gabriel Mufundisse, meu pai amigo.
2: Gisela Nhampulu. É, Pastor Gabriel.
1: Yeah.
2: É, eu vou pedir aquela música da Neyma, que fala de aniversariantes. Para a minha filha Vanessa Gabriel, ele fez 34 anos no sábado.
1: Oba!
2: Ele tem idade da paz. Também é o grande locutor da Rádio Cidade, Helder Mendes. A música.
1: Xisuti Xamina, Xinivangela Magoa. O Vitorino Papela, Vitorino Papela também está aqui. Diz Viva Excelsa Gisela, equipa e auditório cordiais, saudações. Melhoras aí, essa voz é um cristal na mesinha de centro da nossa casa. Uau! Desejamo-la límpida, com aquele timbre que nos é habitual. Melhoras. Do Vitorino Papela da Matola. Pois é, pois é. É verdade, meu pai, é verdade. Muito obrigada pelos votos. E oxalá que realmente, rapidamente, eu fique melhor desta gripe e as minhas cordas vocais restaurem a sua saúde. E rapidamente volte a ecoar com aquele timbre habitual, favorável e doce, tanto quanto vocês costumam dizer. Obrigada.

0: gente. Obrigada, meus amores. Obrigada. Tirem um cavalinho da chuva. Você que acham que eu tô sozinha. Tirem, tirem. Pois eu tô muito bem acompanhada. Nossa história é divina. É destino. Nunca estarei sozinha. Olá, vibradores, mana Gisela, ótima segunda-feira a todos os ouvintes da Rádio Cidade. Mando um abraço aos meus amigos Soares, Xadrek e Stélio. Aqui é o Mitoshi Kamani, bom dia. Essa música do Calixto Ferreira, na Cupenda. Obrigada, meu querido. Obrigada pela tua mensagem. Tenho ainda muitas outras aqui. Olá, Gisela do meu coração. Olá, ouvinte do meu coração. Enquanto vivermos nestes tempos críticos, difíceis de suportar, mentes egoístas, filhos desobedientes aos pais, temos que travar uma guerra para alcançarmos a paz. Assim diz o livro de 2 Timóteo. Ou segunda carta de Timóteo em 3, capítulo 3, versículo 1 a 4. Só o reino de Deus pode nos trazer a paz que tanto almejamos. Aqui é a Leopoldina. Se alguém disser que te ama, diga: não acredito, amo-te. Leopoldina, Léo, saudades tuas, sumida. Obrigada, minha querida Léo. Olá, mana, é pela primeira vez que estou na escuta e estou a gostar bastante da sintonia. Uau! Aqui é o Paulo Anselmo Mutarura, da cidade de Maputo. Desejo-te um ótimo dia e bom trabalho. Muito obrigada, Paulo. Que bom que é saber que estás na escuta e a gostar da nossa emissão. Oba! Porque eu fiz de cálculo matemático de forma errada, achava que isso as compreensões é que se amava. Não sabia que somando as incompreensões é que se ama verdadeiramente. Manaji, aqui escreve o Adérito Citói para essa música da Liloca com tema Vilela. Obrigada pela tua mensagem. Bom dia, tia Gisela. Eu não aguento com o programa do sábado, das 17 às 19. Uau, cidade tropical! Oba, muito obrigada, Nelson. É tão bom saber que tu gostas do Cidade Tropical, que é feito com muito carinho, com toque, com detalhe, com carisma, com atenção. É um programa que eu faço com muito cuidado. E aí, eu paro tudo, tudo, tudo. Fico calminha, quieta, começo a pensar música por música, palavra por palavra, mensagem por mensagem. Daí que receber este feedback é reconfortante. É reconfortante, gratificante. Obrigada, Nelson. Boa tarde, manajinha Pula. Olá, boa tarde. Aqui é a Ciprio. Ciprinho, hã? Ciprinhoide, da Catembe, Chamiçava. Voltei cedo de serviço hoje com a tendência de chegar e dormir, mas com a manaji não estou a conseguir lhe deixar. Obrigado pelo seu trabalho, manaji. Força, não nos deixa. Peço música do Dopas. Olha quem chegou. Beijinhos a todos os ouvintes da Rádio Número 1, Cidade FM. Oh, coitadinho. Ele chegou cedo para descansar e não está a conseguir por causa do Vibra Cidade. Eita, Lele! Eita, Lele! Tirem da chuva! Boa tarde, pessoal. A música do Dopas, meu coraçãozinho, o Nando. Já devia estar a fechar a rubrica. Começou mesmo 12:04. Já devia estar a fechar, mas eu não aguento com a rubrica, não aguento. O meu querido ouvinte que fugiu de serviço cedo para dormir e não está a conseguir, pediu uma música. Eu devo tocar. Ih, devo tocar. Não posso fazer isso com ele, coitado. Para mim, o descanso também é divino. Quando o assunto é descansar, eu não quero saber de nada, nem de ninguém. Fui-me se esquecer. Telefone coloco no silêncio total. Nem é para vibrar. Silêncio total. Então, eu respeito muito o descanso. Até porque faz muito bem também as minhas cordas vocais. Então, e tem de respeitar muito. Vamos lá. Olha quem chegou. Esta música qual é? Será que o título é mesmo este? Não parece. Olha quem chegou. Será que é esta aqui? Será? Será que é esta música aqui? Let me see, let me listen. Parece-me que sim.
1: Olhem quem chegou.
0: A própria música. Para o meu querido Ciprinhoide.

0: 8-4-34-97 para fecharmos a última música. Então, ouvinte que for ligar, por favor, veja lá qual é a música que queres escolher. Temos de fechar em grande a rubrica Vibra Mode, tá bom? Ok? Vamos lá fechar em grande. Liga agora e peça a música moçambicana, uma bem boa, bem agitada, bem assim, uau, tipo, yeah, Moçambique. Yeah! 8-4-34-97, liga, não demores. Não te demores. Ah, senão eu escolho mesmo. Olá, boa tarde.
1: Boa tarde.
0: Tudo bem?
1: Comigo está tudo bem, não sei como é na Gisela.
0: Estou bem, essa voz pertence a quem?
1: Nézio.
0: Nézio. Nézio de Missão Rock.
1: Não. Nézio de Cumbeza.
0: Cumbeza, ok. Nézio, qual é a música moçambicana que tu nos propões a fechar a rubrica? Vibramos, vela, o que fazes? Hã, Nézio? Ei, ei, ei.
1: Epa, vou decepcionar outra vez.
0: Não sei, diga lá, vamos ver.
1: Quero um muquache do... Mavunda.
0: Muquache? Ah, tá bem. Tu gostas muito desta música. É uma música que pedes frequentemente.
1: É pela segunda vez.
0: Por que será? Alguma razão?
1: É? yeah, não há razão nenhuma.
0: Ou queres já de ser muquache?
1: Às vezes as pessoas estão comprometidas. Devem deixar.
0: E tu não és muquache?
1: Não sou muquache. Não estou comprometido.
0: Não estás comprometido?
1: Não.
0: Não tens namorada?
1: Não é para o tempo.
0: Não é para o tempo? O quê? Que resposta é essa? Não percebi. Tens ou não tens namorada, Nézio?
1: Não tenho.
0: Não tens namorada? Ah, lá. Boa sorte. Está bem, meu querido?
1: Obrigado.
0: Nézio. Não, mas está aí o Nézio, está solteiro. O Nézio. Está solteiro, queridas. Deixem lá vossas mensagens e números aqui. Vou chunar um damo, eu. Oh, está aqui o Nézio. Tem Samuel, Nézio. Estão solteiros. Oh. Depois diz, ah, Deus me abençoa com o namorado. Com o marido, Deus, eu não estás me a ver. Porque só as outras, eu o quê? Está aqui Inésio aqui. Está aqui Samuel aqui. Ah. Deixa lá a tua mensagem com o teu número.

0: Pois bem, assim fechamos, meus amores, a nossa incrível especial rubrica Vibramos, onde enaltecemos com muito orgulho a nossa cultura, especialmente a nossa música, a música moçambicana, a melhor do mundo inteiro. Obrigada a todos pelo carinho da audiência, pela participação, pela presença, por tudo. Um coração.
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0: E o Vibra Cidade segue até às 14 horas.

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8: Liderar não é mandar ou intimidar. Liderar é saber servir e dirigir. As pessoas não seguem o líder porque ocupa uma posição hierárquica. Seguem quem transmite confiança, coerência e propósito. A liderança não se mede pelo tamanho de aplausos que recebe, ou pelo número de subordinados que tem, mas pela capacidade de ouvir, orientar e de assumir responsabilidades sem atribuir culpas. O líder sabe que os resultados vêm do trabalho em equipa. Quem lidera pelo exemplo, vence. O líder que acredita saber tudo limita o crescimento da própria organização. Liderar é preparar sucessores, é transformar dificuldades em oportunidades e desafios em aprendizado. A ferramenta mais importante que um líder deve possuir é o seu próprio exemplo.
9: A ferramenta mais importante que um ser humano deve possuir é o seu próprio exemplo. É o exemplo. Uau! Wonderful! Olhar para si, tirar os seus próprios riscos, mudar a si próprio, depois vais olhar para o outro. Então está a sair aqui o lobby. A madrinha em ação. Olá, madrinha Gisela. Eu gostei da resposta do Nésio. Gostaria de conhecê-lo. Beijos, Clara. Peço a descrição. Nésio. Parece que posso ter achado uma possível parceira para ti. Então, manda-nos aqui a tua descrição, tá bem? Manda para mim, manda para 87009790, SMS normal ou WhatsApp, tá bem? SMS normal ou WhatsApp. Manda a tua descrição, porque a Clara quer saber como é que tu és, tá bom? Provavelmente, o Cupido faça valer. E poderemos aí dizer sim, demorei muito para te encontrar. E agora, eu só quero ver.

0: Tá ok, não há problema. Laia, Kalima, Leo Santana. Oi, amor. Amor, diamante. Prestem atenção na letra desta música. Aniversariantes. Temos aniversariantes aí. Temos aniversariantes aí. Deixem os seus textinhos aqui no 87-000-9790.
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0: Escutem só esta música, foco na letra dela.

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0: Estou aqui em Doer, o som é nosso. Estamos pertinho do fim da edição da segunda-feira. Ainda não é útil, será útil amanhã ao dia. Daqui a pouco eu volto para dizer o que fiz e o que não fiz. Tá bom? Para fechar o programa. Mas antes de fechar, é preciso que eu felicite a todos os aniversariantes do dia.
1: Parabéns a você pela passagem do seu aniversário natalício.

0: de Mana, que é o Nelson Manganiela. Mando os meus parabéns para a minha irmã Alcina, o meu tio Betinho, a.k.a. Jordan de Ingavela. What up, what up? Parabéns, parabéns, irmã Alcina e o tio Betinho, o tio Jordan. Feliz aniversário, votos são do Nelson Manganiela, bem como da Rádio Cidade, que para tudo aqui agora, para dizer a Chifene, muitas felicidades, muito amor e carinho, e que o 4, melhor, 5 de outubro se repita e replique por vários longos anos. Parabéns, feliz aniversário. Boa tarde, Managi, permita-me usar a sua voz para desejar um feliz aniversário para a minha prima Mingas de Souza, Minguinha, que no sábado dia 3 completou mais um ano de vida. Votos de que tenha tudo de bom hoje e sempre. São votos. Tem que assinar. Zamicas Xissumba, parabéns, feliz aniversário.
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0: O Zé Micas volta e diz: boa tarde, Managi. Venho por este meio desejar um feliz aniversário a Dércia Kennedy, que na passada sexta-feira, 2 de outubro, colheu mais uma rosa no Jardim da Vida. Parabéns e muitas felicidades. Parabéns, querida Dércia Kennedy. São votos do Zé Micas, bem como

feliz aniversário, bro. Felicidades para ti. Deus te dê sabedoria, saúde, trabalho e muita paz. Muito obrigado por tudo mesmo. Hey Joe, aproveita o dia e o mês para brilhar, fazendo coisas boas. É nosso tempo, brada. Estás a crescer, puto de Deus. São votos do Maló para alguém que eu não sei quem. Só tem uns números estranhos aqui que eu não sei identificar. Parabéns, feliz aniversário a esta pessoa tão especial.

E sou hoje e sempre, e sejas muito feliz e muitas felicidades. São votos da tia Unilde para todos os aniversariantes, especialmente para o HM. Nesta data querida. Boa tarde, Mana Gisela. Permita-me fazer uso da sua linda voz. Obrigada. Para desejar os meus parabéns pelos aniversários ou aniversariantes. Perdão.

Boa tarde, mana Gisela. Permita-me fazer uso da sua linda voz para desejar os meus parabéns para os aniversariantes Amiel Beleza e tio Miguelito pelos seus aniversários, mais anos de vida, saúde, alegria, felicidades, tudo de bom hoje e sempre, sucessos, bênçãos infinitas. São votos do Rui, a.k.a. Soulja Boy, para Amiel e tio Miguelito. São votos também da Rádio Cidade.

pastor Gabriel Mufundice está aqui também. Diz parabéns, feliz aniversário para minha filha enfermeira, Ana Celeste Gabriel Mufundice Ruco Fanissa, que fez mais um ano de vida no dia 3 de outubro, sábado. Votos dos pais Gabriel Mufundice e Helena Manganhê Lanchana. Parabéns, bonita. Parabéns, nossa enfermeira. Ana Celeste Gabriel Mufundice Ruco, parabéns, Fanissa. Muitos mais anos de vida. São os nossos sinceros votos que este dia 3 se replique por longos e vários anos, cheios de paz, de amor, carinho, dinheiro, sorrisos, gargalhadas, alegrias, prosperidades e bem-estar. Parabéns, Fanissa. São votos dos teus papás, bem como dos amigos dos teus papás da Rádio Cidade. Parabéns.

0: Manaji, olá, boa tarde. Permita-me, através da sua linda voz, desejar um feliz aniversário ao Diogo Nhaquila, que na passada sexta-feira colheu mais uma rosa no Jardim da Vida, no Jardim Primaveril. Muitas felicidades, cara. São votos do Adérito Bacana da Vila de Marraquene. Parabéns, parabéns, Didigo Nhaquila, muitos mais anos de vida com muito amor e carinho. Hélder Mendes, olá, HM.
1: Olá, olá, tudo bem?
0: Tudo bem, parabéns, bebê do Dia da Paz. Como é que uma pessoa de confusão celebra o aniversário no Dia da Paz? Como? Como? Como? Me diz. Hã? Mendes.
1: Estou em direto para Rangel, fala para Rangel.
0: Estás em direto?
1: Olá, José, olá, tudo bem?
0: Tudo bem, eu só não estou a perceber. Como é que uma pessoa da confusão celebra o aniversário no Dia da Paz? Como assim, afinal de contas? É.
1: Mas de que confusão é que te referes?
0: Você.
1: Sou uma pessoa muito agitada, é isso?
0: Você é uma pessoa confusa, de confusão. Ah, estou a brincar, pá, está a acreditar?
1: Não sou não, mas ok, está tudo bem?
0: Estou a brincar, meu querido.
1: Estou em direto, né?
0: Claro que sim, obviamente, claro, óbvio.
1: Ah, também quando fala esse português, obviamente, estou em direto. Também.
0: Tipo o quê? Tipo nos backstages?
1: Eu vou sintonizar a rádio, quero ouvir minha voz também, para perceber que estou mesmo em direto.
0: Yeah, só não aumentes o volume, sabes como é que a coisa funciona.
1: Não vou aumentar o volume.
0: Yeah, conheces a máquina.
1: Ah, exatamente. Olá, Gisela. Olá.
0: Olha, ela afinou o português também.
1: É um prazer enorme conversar contigo. Uma voz fantástica. Das melhores aquisições que tivemos da cidade da FM, certamente é a Gisela Capullo. E estou aqui, né? Hoje é dia 5, ainda estou a celebrar o meu aniversário.
0: Mas eu quando te substituí aqui, eu ia pensar que ias. Ele estava uma múmia, vocês, e ele quase que não se aguentava. Afinal, não foste a dormir?
1: Há coisas que nós temos que ficar entre nós, de múmia.

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1: Helder, estás de parabéns, meu querido, meu irmão.
0: Obrigado.
1: Tu sabes que eu sou uma pessoa que gosto muito de ti, eu te admiro. Gosto muito, muito de ti.
0: Eu também gosto muito de ti,
1: Tens manias, tu, dá vontade de puxar a orelha às vezes.
0: Lembra-se,
1: mas não aguento que, contigo.
0: Mas vamos lutar, vamos abraçar, isso nós sabemos. For life!
1: For life, together!
0: Não vale a pena. Vamos zangar, é tipo um relacionamento qualquer, né? Amoroso, as pessoas gostam, se amam, zangam, né? Mas
1: vamos discutir.
0: Não ficam sem viver um sem o outro. Eu quando vejo a Gisela vir me render, para ter que ligar, o que aconteceu, o que se passa? Faz parte, és uma pessoa muito especial, fazes parte também da minha vida, todos os dias.
1: Verdade.
0: E mesmo isso, eu estou muito feliz também pela nova fase que estás a ver na tua vida.
1: Mendes, tchau, tchau. Queres desconversar?
0: Não podes cortar. Fico feliz quando tu estás feliz. O que for felicidade para ti é felicidade para mim. E
1: Mendes,
0: ponto final.
1: Obrigada pelo ponto final. Eu rogo a Deus mesmo para que encha a tua vida de saúde. Saúde, saúde, saúde, mais saúde em abundância para continuares a viver, a tornar os dias dos nossos estimados ouvintes aqueles excepcionais, únicos pela manhã, como só tu sabes fazer.
0: Deixa-me dizer que aos ouvintes, esta sexta-feira fizemos uma emissão, eu e a Gisela, muito top.
1: Yes.
0: E estão reunidas as condições para fazermos várias emissões together, vários diretos, vários shows together.
1: Yeah.
0: Sentir energia, boa vibe. Então, 2026, o fim, 2027, prometo.
1: Yeah! Que seja de grande sucesso!
0: Eu estou ligado à cidade, na verdade, não é que estou estranho, está ligado, eu mandei aqui o volume. Agora para te ouvir, ouvir a tua voz. Posso ouvir uma música?
1: Claro que sim, é teu direito, é obrigatório que o faças.
0: Posso jogar a música Bom Sinal, do Nelson Freitas?
1: Ponto final de quem?
0: Bom Sinal.
1: Ah, bom
0: sinal. Nelson Freitas.
1: Bom Sinal.
0: Yeah.
1: É sinal.
0: E aproveito para dar um abraço aí para todos os ouvintes. E nos últimos tempos tenho estado a falar muito do casal Maloy ali. Um abraço para eles.
1: Estão ligados.
0: O amor deles cresça mais e mais e mais e mais. É muito bom ver o Maló Rafael feliz. A Idelina faz muito bem ao Maló. É sempre bom ver as pessoas felizes, rodeadas de pessoas que lhes fazem bem.
1: Mendes, você, quando eu digo que você é da confusão, não sei como nasceu no dia 4, juro.
0: Eu não estou a fazer confusão nenhuma, estou apenas a exaltar o amor de um jovem que mostra estar muito feliz ao lado da sua parceira. Parabéns, Maló, parabéns, Idalina. Só isso.
1: E ponto final, né?
0: Ponto final.
1: Ah, tá certo. Bom sinal. Bom sinal. Bom sinal de vida para ti. Sempre, sempre, sempre. Amanhã quero te abraçar. Esqueci hoje. Ah, também chegamos mal.
0: Também chegamos mal.
1: Não
0: sou eu, sozinho, uma guarda. Gisela, também precisamos ver Gisela hoje. Mas ok.
1: Tchau.
0: Não,
1: parabéns, Helder Mendes.
0: Aqui, por favor, bom sinal aí.
1: Helder Mendes não existe, sabe? Sabe? Ah, não, Mendes. Mendes placou de vez.

57 minutos depois da hora 13. O que fiz é aquilo que não fiz. O que disse é aquilo que eu disse. Então, tchau. Até amanhã, às 10, se assim Deus quiser. Portem-se bem, meus amores. Sou a querida Máxima Gisela em Apolo. Obrigada por tudo, meu Deus. Tchau.

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5: 14 horas e 19 minutos, boa tarde. É o programa Impulso que está no ar nesta sua primeira edição da semana, segunda-feira, hoje, dia 5 de outubro do ano 2026. Está tudo bem? Tolerância de ponto, dia 4 de outubro, dia da paz. Que tal? Estás em paz com o teu coração? Ou é algo que não é para comentar? Estás em paz com o teu vizinho, a tua família, a tua mãe, o teu pai, os teus irmãos? Reina paz aí? A segunda-feira tem sido assim. Temos a votação da música da semana. São duas canções que vamos colocar dentro de alguns instantes. E vais ligar para 8430-497 e votar numa das duas músicas. A música com mais votos será a canção da semana até sexta-feira. A semana passada o destaque foi para Dama do Blink com a música Deixa Cuidar de Ti. Para além disso, também temos outra proposta que tem a ver com o Cidade on Repeat, a nossa habitual rubrica que sempre passamos aqui às segundas, onde conhecemos os tops mundiais, as músicas que destacaram-se em alguns países. Tudo isso e muito mais para apresentarmos hoje, nesta primeira edição. A nossa frequência é 97.90 e também o nosso site é o www.cidadefm.co.mz. Neste momento podes mandar a tua mensagem para 87009790. Diz-me como é que estás a passar esta tarde de segunda-feira, tolerância do ponto. E ontem também, como é que foi o teu feriado, domingo? O número 87009790 já está operacional neste momento. Se quiseres também deixar aquela mensagem linda e motivadora, fica à vontade. Vamos ouvir um novo som de Tree Finer, chama-se Cochear. Cantor e compositor angolano, talentoso. Logo a seguir também vais ouvir o novo som de Puto Português. E a seguir, a nova música de Matias Damásio. Por ora, vamos avançar com Tree Finer, Cochear. Boa tarde, boa audição.

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0: Yeah. 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

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A música de Hernani ao lado de Bander. Jesus nisto. Música bonita. Parabéns ao Irã, ao Hernani e ao Bander. Tem Jesus nisto. Música nice. Será que ela já faz parte da tua playlist? Se ainda não, acrescenta aí. Eu já havia dito que poderias mandar a tua mensagem para 87009790 antes mesmo de votarmos na música da semana. Malão, boa tarde, como é que está-se bem? Gezo, está-se bem? O Malão diz, boa tarde, Lautinho Pereira, como é bom ouvir o seu programa do aparelho de casa? Top, já agora quero felicitar ao Helder Mendes pela passagem do seu aniversário ontem e também por estar toda a hora a olhar para o desenvolvimento de parte de alguns dos seus ouvintes. Obrigado por tudo, Helder Mendes. Que seu Deus continue te abençoando. E bom... é bom também te ver crescer.

Certo. Jogou a mensagem. Malo, está-se bem, Iracema. Bem-vindo, Melasso. Excelente trabalho, muito obrigado. Olha, Jesus diz, boa tarde, Mr. Presidente. A tolerância do ponto é evidente, mas... Mas nível alto de audiência é permanente. Vamos comandar como deve ser, ótima semana. Muito obrigado, olho Jesus, sou tu. Forte abraço, man. Estamos juntos, tá bom? Nólia, olá malotinho, e essas forças? Todas no ponto, Nólia, foi bom te reencontrar lá em casa da Rosa, foi top, hein? Bem-vindo, nosso amado presidente, como está? Desse lado está tudo bem? Na sua companhia, continuação de um bom trabalho, saúde para si, nesta semana que inicia, boa tarde. Isaura, muito obrigado Isaura, beijinhos e abraços, boa semana aí também para ti. Olá Paz, olá, boa tarde Paz, feliz dia da Paz, boa tarde Malautinho, como passou deste lado? Aqui vamos indo, passamos bem, saudar aos impulsionados e uma semana abençoada para todos. Esta é a mensagem da Tio Nilde Mafanela. Tio Nilde, muito obrigado. Beijinhos e abraços. Boa tarde, Malautinho, como está? Eu estou bem. Mando beijinhos e abraços para todos os ouvintes da Cidade FM. Essa música de Kay Dinaldo com o tema Ela é Linda. Bom trabalho, Malautinho. Vamos até às 18. Carrega, mano. Meu fim de semana foi bom. E do Malautinho como foi? Pá, Five Bezito. O meu foi top também, man. Foi muito nice, obrigado. Obrigado pela audiência, estamos juntos, forte abraço, tá bom?

Bem-vindo, locutor da minha vida inteirinha, tudo bem? Eu estou nice. Fim de semana longo está top, sou saudades. Não te ouvi na sexta, mas cá estou. Mas cá tu estás para alegrar minhas tardes. Desejo-te um dia abençoado, que Deus guie teus passos. Muita paz, paz, paz para ti e tua família. Dina, eu estou bem, graças a Deus. Sexta-feira o programa foi até por aí 15, né? 15, quase 16 horas. Então o resto foi uma transmissão a partir do Centro Social. Era o aniversário da Rádio Moçambique, 51 anos. Então tudo foi transmitido para a Cidade FM, exatamente na hora do programa Impulso. Não podia ser diferente, né? Eram 51 anos. Só podíamos fazer a festa com todos vós. Boa tarde, Malautinho, tudo bom? Bom feriado para essa música de Assa Matusse. Tecandzingo, Salvador de T3.

Olá, hermano. Hermano Lau, está tudo bem aí? Aqui está-se bem, sempre na escuta. Eu gosto muito de ouvir o seu programa. Para ouvir a música de Bob Marley com o título One Love. Ah, One Love. Dedico a minha filha Caluana e Mônica para dizer que lhes amo muito. Vino a partir de Chumen, no Car Wash. Está bom. Vino, forte abraço, man. Estamos juntos. Bom trabalho aí. Beijinhos para as tuas princesas. Boa audição. Muito boa tarde, mano Lautinho. Como estás? Eu estou com muita carga pesada. E com muita energia que nem o meu nome, Gezo. Saudações a Nólia. E ao meu grande amigo The One. O The One anda desaparecido, meu. One love, my brother. Está-se bem, está a valer. A Derek Bacana diz boa tarde, Mr. Presidente. Permita-me, através da sua voz, desejar uma feliz tarde a todos os ouvintes da Cidade FM. Bom feriado a todos. Da Vila de Marraquém. Assina a Derek Bacana. A Derek, muito obrigado. São 15 e 2 minutos, daqui a pouco tem a votação da música da semana. São duas canções, vocês vão ligar para 8430 e 497. A música mais votada tem um acesso livre para ser canção da semana até sexta-feira. Vamos ouvir a música de Elsa Matus, a pedido do ouvinte Salvador de T3, Tecanzingo. Boa tarde, boa audição.

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15 horas e 19 minutos, programa Impulso no ar, esta é a edição número 1 da semana, hoje, segunda-feira, dia 5 de outubro do ano 2026, tolerância de ponto, por conta de feriado ontem, o dia da paz, dia 4. Esta música pertence ao cantor sul-africano Solidi One, chama-se Amapaua. Solidi One, estamos a ouvir neste momento a partir da África do Sul. Soli, forte abraço, aí estamos juntos. Aqui está a grande música, Amapaua. Ok, vamos agora apresentar as duas canções que concorrem para a música da semana. Já disse como é que a cena funciona. Vais ligar para 843497, votar. A música com mais votos será a nossa canção da semana. A nossa primeira proposta é esta aqui.

Ela é linda, esta é a nossa primeira música. Pertence a Kay Dinaldo, o novo som deste cantor e compositor moçambicano. Está a concorrer para a Canção da Semana. Se quiseres que esta música seja a Canção da Semana, é só ligares para 8430 e 497. Antes, vamos apresentar a segunda e última proposta. Aqui está.

0: 808-434-97, já está disponível a linha aqui para ligares e votar numa destas duas canções. Primeira proposta, Kayde Naldo, ela é linda. A segunda proposta é de Veloso J, chama-se Sem Freio. 15:24 minutos, programa Impulso no Ar, é a primeira edição da semana, hoje segunda-feira. Obrigado uma vez mais pelo carinho da tua audiência. Segunda-feira tem sido assim, temos a votação da música da semana, 8430 e 497. A linha é essa, podes também ligar e dizer como é que está a ser o teu feriado longo, fim de semana longo. Como é que foi o dia de ontem também? Alô, boa tarde.
1: Ei, Lautírio.
0: Como é que é? Está-se bem?
1: Na boa, Doc.
0: Altamente, com quem falo?
1: Joseph PH.
0: Quem?
1: Joseph PH.
0: Joseph.
1: Joseph.
0: Joseph, sim, como é que estás, bro?
1: Na boa, Doc.
0: Oh, também estou nesse mesmo. Tem a falar de onde?
1: Está tudo tranquilo.
0: Estás aonde? Estás aonde neste momento?
1: Estou aqui em Mali.
0: Ei, estás na Zonal?
1: Mali.
0: Não falha nada. O teu voto para quem vai, bro?
1: Ela é linda, ei.
0: Ela é linda. Quem, Dinaldo?
1: Grande até, Mané.
0: Alright. Joseph?
1: Por isso.
0: Está a passar bem o feriado? A tolerância?
1: Estou a terminar, não.
0: Ei, que bom, que bom. Mais alguma coisa e tudo? É tudo?
1: É tudo, Dô.
0: Muito obrigado, então, Joseph. Forte abraço aí para ti. Estamos juntos, man. Continuação de um bom feriado.
1: Igualmente.
0: Estamos juntos, man. 8430 e 497. Primeiro voto vai para Kayde Naldo com a música Ela é Linda. 15:25 minutos, a linha continua disponível. Mais um ouvinte, boa tarde, bem-vindo.
2: Boa tarde, Manoladinho.
0: Olá, como está?
2: Estou bem, não sei, Manoladinho, como está?
0: Também estou nice. Este é o Five, Bezito.
2: Exatamente, é o próprio.
0: Estás a falar de onde?
2: Estou a falar de Magoaninho.
0: Ok, então estás em casa, né? Não saíste?
2: Sim, estou em casa, sim.
0: Fim de semana longo, como é que está a ser?
2: Ah, foi bom, foi. Também está a ser bom.
0: Uau, que bom. O voto para quem vai?
2: Ah, vai para Kayde Naldo.
0: Kayde Naldo. Tu gostas muito desta música também, né?
2: Maninho, também sou muito fã de Kayde Naldo.
0: És muito fã de Kayde Naldo?
2: Sim, sim.
0: Pois, é tudo?
2: É tudo, Maninho. Mando beijinho e abraço aí para todos.
0: Muito obrigado, então, Five. Estamos juntos. Forte abraço aí.
2: Obrigado, Maninho. Bom trabalho.
0: Obrigado. 8430 e 497. Dois votos para Kayde Naldo, ela é linda. Nenhum voto ainda para o Veloso J com a música Sem Freio. 15:26, boa tarde.
3: Olá, boa tarde.
0: Tudo bem?
3: Tá, tá tudo bem, desse lado.
0: Esta é a ouvinte da minha vida inteirinha.
3: Maning.
0: Como é que tu estás, Dina?
3: Ah, eu estou Maning Nice, não sei, desse lado.
0: Ah, também estou bem aqui trabalhando, né? Ou seja, em casa.
3: Oh, que bom.
0: Tu estás em casa, pois não?
3: Estamos a caminho de casa, a voltar do Belém.
0: Ah, é?
3: Estamos aqui a Manifa.
0: A sério? Então passaram um fim de semana longo em Belém?
3: Paramos um pouco aqui em Manifa para fazer algumas compras, então. Estamos a caminho mesmo de casa. Que é para descansar mais cedo.
0: Pois, sim, sim. E amanhã é de volta ao trabalho, né?
3: Exatamente.
0: Pois,
3: exatamente.
0: E como é que foi? Como é que foi lá? Correu tudo bem?
3: Ah, correu tudo bem. Correu tudo bem. Foi bom. Foi bom.
0: Que bom. Fico feliz. Sim, o voto para quem vai?
3: A primeira música. A
0: primeira música é do Kayde Naldo.
3: Sim, sim, sim.
0: Ela é linda. É tudo?
3: É tudo, é tudo. Bom trabalho para si.
0: Muito obrigado, Dina. Continuação de uma boa viagem. Chega bem.
3: Oh, obrigada, obrigada.
0: Tamo juntos. Tchau, tchau.
3: Tchau.
0: Três votos para Kayde Naldo. 8430 e 497. Queremos saber quem será o nosso artista da semana a partir de hoje até sexta-feira aqui no teu show. Tens de controlar o teu voto. Alô, boa tarde.
4: Boa tarde.
0: Tudo bem?
4: Comigo está tudo bem.
0: Aqui também, aqui também. Quem fala aí?
4: Nézio.
0: Nézio?
4: Nézio.
0: Sim, sim, o Nézio fala de Marraquém, é isso?
4: Certo.
0: Ah, ok, eu lembro muito bem. Nézio, como é que está a ser o fim de semana longo?
4: Está normal.
0: Em casa?
4: Calor de hoje.
0: Sim, sim. Está em casa?
4: Certo, estou em casa.
0: Ok. E está a ser muito bom passar em casa.
4: Agradável estar em casa.
0: Altamente. O voto para quem vai?
4: Kayde Naldo.
0: Kayde Naldo. Está certo, está anotado. E tudo, Nézio?
4: É tudo. Continuação de um bom dia para sempre.
0: Muito obrigado, igualmente. Forte abraço aí para ti.
4: Obrigado.
0: Estamos juntos. 8-4-30-4-97. São 4 votos para Keidinaldo. 15:28 minutos. Segunda-feira, 5 de outubro do ano 2026. Boa tarde. Para ligar e votar numa destas duas canções. A primeira é do Keidinaldo, ela é linda. A segunda é do Veloso J, Sem Freio. Qual delas será a nossa canção da semana? Boa tarde. Tudo depende de ti.
4: Ora viva, boa tarde.
0: Tudo bem?
4: Não, obrigado.
0: Tranquilo. Peço para reduzir um bocadinho o volume do rádio.
4: Já está.
0: Quem fala?
4: Amado Langa.
0: Amadi.
4: Amado, com O mesmo.
0: Amado.
4: Exatamente.
0: Ok. O Amado fala de onde?
4: Bairro Chamangolo.
0: Muito bom. Está a ser bom o feriado, o fim de semana longo?
4: É excelente.
0: Que lindo. E o voto para quem vai?
4: Para o Keidinaldo.
0: Keidinaldo.
4: Pois, pois.
0: Amado, é tudo?
4: É tudo. Desejo-lhe uma continuação de um bom trabalho e uma boa tarde.
0: Muito obrigado, então, Amado. Forte abraço. Estamos juntos, man.
4: Obrigado. Um abraço.
0: Estamos juntos. 8-4-30-4-97. 5 votos para Keidinaldo. 15:30 minutos. Esta é a nossa segunda música. É de Veloso J. Sem Freio. Boa tarde.
5: Boa tarde, boa tarde.
0: Tudo bem?
5: Está tudo bem, estou falando.
0: Tranquilo, com quem falo?
5: Alberto Chiconella.
0: O Alberto Chiconella fala de onde?
5: O LNB.
0: Muito bom. Como é que está a ser o fim de semana longo?
5: Ah, está tudo bem, correndo. Está tudo bem.
0: Certo, certo. O voto para quem vai?
5: Primeira música.
0: Primeira música é do quê, Edinaldo?
5: Sim, sim.
0: É tudo?
5: É tudo.
0: Muito obrigado, forte abraço.
5: Obrigado.
0: Tchau.

0: Alô, boa tarde. Tá sim? Ouvinte, boa tarde. Não, não foi desta. São 6 votos para Keide Naldo, nenhum voto ainda para Veloso J. 8430 e 497. 15:31, boa tarde.
1: Como é que é, malozinho?
0: Tranquilo, man. Quem fala aí?
1: Ah, carga pesada, bro.
0: Gueso.
1: Como é que é?
0: Estás fixe?
1: Ah, estou fixe, bro.
0: O que é que se faz de especial hoje?
1: Ah, bro, eu estou relaxado.
0: Ficar em casa, né?
1: Não falha.
0: O corpo agradece também.
1: Sim, temos que descansar, bro.
0: Sem dúvidas. Mas, Gueso, o que é que fizeste ontem, anteontem? O que aconteceu?
1: Anteontem estive aí compradas.
0: É.
1: Já, tudo é de onde? Estive com a fêmea aí, de tal, o rei, está apanhando.
0: Ok.
1: Já, tudo aí, bro. E só estou a acordar, bota a focada.
0: Ok.
1: Levantar daqui da cama.
0: Pois.
1: Agora estou a levantar.
0: Ei, é. Até a precisar mesmo de descansar, né?
1: Ah, maninho.
0: Está nice. Está nice. Gueso, o teu voto para quem vai?
1: Ah, bro, se eu posso ficar com o Keide Naldo.
0: Ficas com o Keide Naldo?
1: Já passou a mesma cena, se eu posso ficar com o Keide.
0: Ficas com o Keide, tá nice. É tudo?
1: Yeah, é tudo, bro. E Ju, afinal, qual é a cena com o Duane? Eu já tenho que ligar para
0: o Félix Duane. O Félix Duane anda mesmo desaparecido. E como é que é? Vocês não têm conversado assim no privado?
1: Não, é que eu, uma vez que eu não estava por aqui, havia viajado. Acho que prestaste atenção, andei meio sumido nas redes sociais agora.
0: Yeah, lembro, sim, lembro.
1: Yeah. É de entrar em contato agora, depois da chamada.
0: Yeah. Mas o Félix já não está a fazer aquele trabalho anterior, né? Transporte de chapa e tudo mais. Já está a fazer outros serviços, então. Sim, sim, sim. Então é por isso que ele anda meio desaparecido.
1: Ah, ok.
0: Pois, anda meio desaparecido. Então,
1: dou um feedback qualquer tempo.
0: Tá bom.
1: Continuação de um bom trabalho, Malotinho, one love.
0: Muito obrigado, continuação de um bom feriado aí.
1: Valeu, sim.
0: Tamo juntos. Tchau. 8430 e 497. 7 votos para Keide Naldo. O Veloso ainda não somou nenhum. Já disse para controlar os vossos votos. Olha para mim como se fosse um. 15:34, 8:34, 97. A votação continua. Queremos saber quem será o nosso artista da semana entre Keide Naldo e Veloso J. Quem será o artista da semana? Boa tarde.
2: Boa tarde, meu irmão. Como está?
0: Está tudo bem desse lado?
2: Está a mesma graça, irmão. Aqui estás a falar com o Sérgio de Xindi.
0: Sérgio? Fala de onde?
2: Estou a falar daqui da Matola C.
0: Matola C. Sérgio, como é que está a passar o fim de semana longo?
2: Ah, o fim de semana está indo bem, irmão. Não tem desse lado, tá?
0: Aqui também está tudo bem, mano. Só trabalho.
2: Yeah.
0: Pois. Sérgio, o voto para quem vai?
2: Eu fico com a primeira música.
0: Ficas com a primeira música do Keide Naldo. Ela é linda.
2: Yeah.
0: Ok, está anotado. É tudo?
2: É tudo, irmão.
0: Muito obrigado. Então, um forte abraço. Continuação de um fim de semana longo.
2: Obrigado.
0: Sucessos.
2: É.
0: Estamos juntos. Boa tarde, Mr. Presidente, o próprio Melanço. Feliz feriado prolongado. Malotinho, abraços. Na escuta até ao infinito. Estou de volta. Carrega, Mr. Presidente. Vamos até às 18. É. Yoli Deli. Por onde andaste? Alô, boa tarde. Tudo bem? Estou-te a ouvir muito baixinho, querida.
3: Estou bem, sei.
0: Eu também estou bem. Quem fala aí?
3: Madalena.
0: Madalena, fala de onde?
3: Madalena.
0: Mas Madalena, você está a falar tão baixinho assim por quê?
3: Calor.
0: O calor te faz falar baixinho assim? Madalena. Tá bom. O teu voto para quem vai? Ficas com?
3: O
0: Veloso J.
3: O Keide Naldo.
0: Ah, ficas com o Keide Naldo? Tá bom, é tudo, Madalena?
3: É tudo.
0: Muito obrigado então, beijinhos, fica bem.
3: Ah, com o
0: Tamo juntos. Tchau. E Madalena. Boa tarde, Cidade FM. Desejo a todos uma vida de paz e sucessos na companhia da rádio e assim, Mr. Presidente, votos de um excelente trabalho. Peço ouvir a música de Arkel. Não, de Jay-Z Arkel. Guilt. Está bom, Gito. Boa tarde.
4: Sim, boa tarde.
0: Tudo bem?
4: Bem, na graça, não sei como está.
0: Tranquilo. Quem fala aí?
4: É o Cristóvão.
0: Cristóvão, fala de onde?
4: De Boan, Belo Horizonte.
0: Ok. Cristóvão, o voto para quem vai?
4: O Quedinaldo.
0: Quedinaldo. Mais alguma coisa gostava de dizer?
4: Não, mais nada.
0: Mais nada, né?
4: Sim, sim.
0: Tá bom. Tá bom. Então, um forte abraço aí. Estamos juntos.
4: Tchau, obrigado igualmente.
0: Yeah, tchau, tchau.

E a segunda proposta é de Veloso J. Chama-se Sem Freio, a nova música deste cantor e compositor moçambicano. Primeira música é de Kay Dinaldo, também cantor e compositor moçambicano. Chama-se Ela é Linda. 843497. Boa tarde, Impulso. Olá, Malautinho, como está? Como foi o teu fim de semana? Eu passei em casa, estou ligado a partir de casa. Um dia calmo. Arrega, mano, estamos aqui até o que der e vier. Aquele abraço, bom trabalho. Peço ouvir a música Pai, do Calixto Ferreira. Está bom, Nhacudze, olá. Boa tarde, Melaço do Mumbilo. Olá, Rosas e Vute. Como é que estão aí, Mapandane? Está-se bem? 15h39 minutos. 8, 4, 30, 4, 97. A votação continua.

Esta é a segunda música do Veloso J, chama-se Sem Freio. Malotinho, entrei em contato com The One. Ele está bem, só está meio gripado, mas já a recuperar. Mandou saudações para si, Melaço. One Love. Muito obrigado, Guizo. Estamos juntos, man. Forte abraço. 843-497. Linha disponível. Podes ligar para votar numa destas duas canções. A primeira música é de Cadinaldo, chama-se... Ela é linda. A segunda música é de Veloso J, Sem Freio. Andei sumida por causa do estágio, Malautinho. Tinha pouco tempo. Já me formei e estou de volta. Que bom, Yoli Dele. Parabéns, sucessos. Boa tarde. Perdemos o contato. 843-497. Viva Ilustre Lão, equipa e auditório. Cordiais saudações. Grande segunda-feira, dia de extensão ao feriado de ontem. Espero seja ótimo a todos nós. A recordar, porém, que a semana laboral começa amanhã, para tanto, freios em tudo. Vitorino Papela, da Matola. Vitorino, muito obrigado, forte abraço. Continuação de um bom feriado. Boa tarde. Está assim? É. Olha lá a cena aqui já. 15h40 minutos. Quem será o nosso artista da semana? Cadinaldo ou Veloso J? Liga e vota. 843-497. Ela é linda, Cadinaldo. Sem Freio, Veloso J.

0: 15h42, 843497, é segunda-feira, edição número 1 da semana. As segundas temos tido sempre esta dinâmica de votar na música da semana. Hoje trazemos duas canções. A primeira é do Caidinaldo com o tema Ela é Linda. A segunda é do Veloso J, chama-se Sem Freio. Qual delas será a nossa canção da semana? Liga 843497. Mais um ouvinte, boa tarde, bem-vindo. Está sim?
1: É.
0: Este é o segundo ouvinte ou o terceiro ouvinte a acontecer a mesma situação. Coisas que ninguém faz me. Boa tarde. Alô. Alguma coisa só pode estar a acontecer aqui.

0: Boa tarde. Alô?
1: Sim, boa tarde.
0: Tudo bem?
1: Tudo bem.
0: Também, quer falar?
1: Ângelo Patelo.
0: Ângelo?
1: Sim, sim.
0: Fala de onde?
1: Patelo.
0: Como é que está aí na Catembe?
1: Aqui também fez.
0: Está tudo tranquilo, né?
1: Está tudo tranquilo.
0: Muito bom. O voto para quem vai? Para quem?
1: Primeiro músico.
0: Kay Denaldo.
1: Sim, sim, sim.
0: É tudo?
1: É tudo, muito sério.
0: Obrigado, forte abraço aí para Catembe.
1: Obrigado, obrigado.
0: Tamo juntos, tchau, fica bem.
1: Okay. Obrigado.
0: Ok. Ouvintes, já temos aqui a nossa música da semana, do Kay Denaldo. Ela é linda a partir de hoje até sexta-feira e destaque aqui no teu show. Let's go.
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4: Segunda-feira, dia 5 de outubro do ano 2026, no ar o programa Impulso, e agora é o momento da rubrica Cidade on Repeat, onde vamos conhecer as músicas que destacaram-se durante a semana, os tops mundiais ovos a partir de agora. Começamos, como sempre, com a África do Sul.

0: A música em destaque na África do Sul chama-se Seta. É o single Demo Piano lançado em setembro de 2026, que junta os artistas sul-africanos Jankole MC, DJ Maporisa, Tsako 16 e Focalistic. Conta ainda com a participação especial de Sean 101. A faixa destaca-se pelas vozes principais de Jankole MC e Focalistic, enquanto a produção musical ficou a cargo do conceituado DJ Maporisa, em colaboração com Tsako 16 e Sean 101. Segundo a Radio Monitor, esta é a música número 1 na África do Sul.
1: Número 1, Angola.

0: tiro onde. Esta é a música mais tocada em Angola.
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0: Tira tudo. Uma música colaborativa lançada a 25 de setembro de 2026 pelo artista angolano.
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0: Ou pela artista angolana, Cuco Pela. E o cantor moçambicano Clayton David. Trata-se de uma faixa romântica no estilo kizomba, cantada em português, que celebra a conexão musical entre Angola e Moçambique.
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0: E esta é a música mais tocada
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0: em Angola.
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0: sai Chelsea Dinorá. E agora lidera o trono, Cuco Pela. Tiro onde? Ao lado de Clayton David.

Continua na liderança a música Cadeira Cativa, grande sucesso da dupla sertaneja Zé Neto e Cristiano, gravado ao vivo para o projeto DVD Vocês e Deus. A música aborda com bom humor a famosa amizade colorida, onde dois amigos combinam que são que se não encontrarem o amor das suas vidas até uma certa idade ou até a próxima sexta-feira, vão acabar namorando.

0: Final volta a destacar-se no Quênia. Esta é a colaboração de sucesso entre o cantor queniano Bian dos Sol de Sol e a lenda tanzaniana Alikiba. Finally foi lançado oficialmente a 25 de março de 2026. A música é um hino festivo que mistura afropop e bongo flava, celebrando a união, a alegria e a confiança. O termo finally, final, é usado como uma metáfora de vitória. Na letra, eles pedem ao árbitro para apitar o fim do jogo, porque já venceram e conquistaram o público. O Atati, eles vão apitar. Música em destaque no Quênia. Bian e Alikiba, finally.
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T. Esta é a música de Rayman, destaque na Nigéria, lançada globalmente em agosto de 2026. A canção serve como o primeiro avanço do seu segundo aguardado terceiro álbum de estúdio, sucedendo ao aclamado disco Race de 2024. A faixa conta com a produção de peso liderada pelo renomado produtor norte-americano Mustard, em parceria com London e Sean Mumbager. Continua a liderar as tabelas na Nigéria, Rema com a sua música Tear.

Chico da Tina com a sua música Pega ou Larga continua a liderar. Em Portugal, Pega ou Larga mistura a sonoridade do trap com influências da música popular portuguesa, especialmente o lusoforró. A letra aborda com humor característico do cantor minhoto as frustrações de uma relação amorosa que não ata nem desata. O protagonista queixa-se de ter conhecido alguém em janeiro e após vários jantares, passeios e chamadas, continuar sem receber retorno romântico. A famosa expressão pega ou larga, vai ou racha, sai de cima, funciona como um ultimato para que a outra pessoa não atrase mais a vida, a sua vida, a vida do protagonista. Esta é a música em destaque em Portugal, Pega ou Larga, Chico da Tina. Artista português em destaque naquele país.

Este é o single de sucesso pop da cantora e compositora norte-americana Taylor Swift, lançada em 25 de setembro de 2026. A canção serve como o primeiro single de The Life of a Showgirl, de Encore 2026, a edição deluxe do seu 12º álbum de estúdio, The Life of Showgirl 2025. A música quebrou recordes de reprodução no Spotify logo no seu lançamento e foi escrita e produzida por Swift em parceria com os produtores Max Martin e Shellback. É a música em destaque no Reino Unido após a saída de Sienna Spiro. Segue agora em destaque Taylor Swift, Patient Zero. 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Número 1.

nova entrada na Tanzânia, a música em destaque é exatamente esta, chama-se Nikumbuki. Uma colaboração musical de grande sucesso lançada em setembro de 2026 entre o cantor gospel tanzaniano Joel Lwaga e a estrela de Bongo Flava Diamond Platinas. A faixa surpreendeu e impactou o cenário musical na África Oriental por unir dois mundos distintos, o gospel e o secular Bongo Flava, numa canção sincera e profunda em Swahili. E a música em destaque na Tanzânia, Nikumbuki, Joel Lwaga e Diamond Platinas.

0: imparável Ella Langley, com sua música Choosing Texas, que tornou-se um marco histórico na indústria musical em 2026, consolidando-se como o maior êxito do ano e quebrando recordes de longevidade nas tabelas da Billboard. Lançada originalmente a 17 de outubro de 2025 como single principal do seu segundo álbum de estúdio, Dandelion 2026, a canção dominou por completo o panorama musical. Esta é a música em destaque nos Estados Unidos da América, ocupando a posição número 1 na tabela da Billboard Hot 100. E não é a primeira, nem a segunda, terceira, quarta, já está lá. São praticamente 23 ou 24 semanas a liderar. E desta forma encerramos a nossa rubrica Cidade on Repeat. Nesta segunda-feira, 5 de outubro do ano 2026, onde trouxemos aqui as músicas em destaque em alguns países, os tops mundiais. Fechamos com a música número 1 nos Estados Unidos, na tabela da Billboard Hot 100. Ella Langley, Choosing Texas. Próxima semana tem mais Cidade on Repeat.
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0: Entre nós, a nossa música em destaque a partir de hoje até segunda-feira chama-se Ela é Linda, o novo som de Kay Denaldo.

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17:22, segunda-feira, hoje, dia 5 de outubro do ano 2026, primeira edição da semana do programa Impulso na tua cidade FM 97.90 e também pelo site www.cidadefm.co.mz. Esta música é do grupo Splash, eles estarão no Festival Nostalgia, edição número 9, a acontecer no dia 24 de outubro de 2026, portanto este mês, não falta muito, pouquinho só. Já compraste o teu bilhete ou não? Eu quero saber isso. Se ainda não vais a tempo, hein?

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9: Júlia. Então, que tal cantares aquela tua música nova que ainda não lançaste, que ninguém tem ainda? Que tal?
10: É uma boa ideia.
9: Cada isso aí. Como é que ele tá? Vai, cada lá. Não fica bem. Não fica bem. Não fica bem. Espera aí. Não fica bem. Estamos com o microfone e tudo aqui na casa. Tem tudo, pá. Vamos cantar.
11: 17h38 minutos, continuamos com esta primeira edição. E agora vamos ouvir o som de Júlia Duarte. Seja mais humilde. Para vos lembrar que Júlia também faz parte deste leque de artistas que farão parte desta nona edição do Festival Nostalgia. É já dia 24 de outubro. Falo-vos de Yuri da Cunha, Stuart Sukuma, Splash, Calibrados, Júlia Duarte. DJs Valdo, Explosion, Fire, Larsen, Gerson, Fagusa, All Star e Lelo. No campus da Universidade Eduardo Mondlane vais ouvir esta e mais outras músicas da Júlia Duarte. Seja mais humilde. Já compraste o teu bilhete?
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0: Calibrados, o limite é o chão. Também estão confirmados para a nona edição do Nostalgia. Já disse, dia 24 de outubro, a partir das 18 horas, no campus da Universidade Eduardo Mondlane. Neste momento, os bilhetes já estão na sua segunda fase. Segunda e última fase. E podes comprar o teu a preço promocional, porque no próprio dia o preço altera, é na porta o preço altera. Então compra aí o teu bilhete. Nona edição do Nostalgia. Yuri da Cunha, Stuart Tsukuma, Splash, Calibrados, Júlia Duarte, DJs, Valdo, Explosion, Faia, Larsen, Gerson, Fagusa, All Star e Lelo.
1: 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Algo pra mim, só se for na ferida. Vocês estão perdidos, só pensam em bebida. Hoje bebem, temos...
0: Segunda fase dos bilhetes, atenção. Neste momento, 1000 meticais normal, o bilhete normal. 4000 o bilhete VIP. A segunda fase começou no dia 25 de setembro. E se termina, só termina no dia 23. Para logo dia 24. O dia do grande show. No dia 24. É. A terceira fase e última, sim, assim que é. E depois o normal, o bilhete normal vai estar a 1500 meticais. O VIP 5000 meticais. Isso é na porta, meu. Então aproveita e compra agora. Campos da Universidade Eduardo Mondlane, nona edição do Nostalgia. Começa às 18.
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0: Vais gostar.
3: Vamos.

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3: 1758, o ponto final desta presente edição, a número 1 da semana. Programa Impulso. O próximo encontro já está marcado para amanhã, pontualmente às 14. Agradeço pelo carinho da tua audiência. Meu nome é Lautinho Pereira. Saímos com a nossa música da semana. Chama-se Cade Naldo. Ela é linda. Continuação de um fim de semana.

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1: Em Moçambique são 18 horas.
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1: É segunda-feira, é feriado, aliás, é tolerância de ponto. O feriado foi ontem, mas nós estamos aqui prontos para apresentar mais um Eco Estudantil nesta semana que antecede a Semana dos Professores. E falando em professores, teremos hoje aqui no programa o professor Noé Nhaka, ele que vai explicar-nos como é que podemos tornar as aulas mais atrativas. Rolando Ezequiel, Elder Malela e Lávia Show, que é contigo até muito perto das 19 horas. Daqui a pouco temos a nona edição do Nostalgia e a banda Splash estará lá presente no dia 24 de outubro a cantar este som que vamos ouvir já a seguir, Ulá.

0: Lola, o som que fez e continua a fazer sucesso. Vamos aos comerciais e voltamos daqui a pouco para o Informe Escolar.
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6: Mais de 468 mil pares de uniforme escolar foram distribuídos no primeiro semestre deste ano a raparigas e rapazes vulneráveis em 8 províncias no âmbito do programa Eu Sou Capaz. Quanto ao emprego e formação profissional, mais de 8 mil jovens foram inseridos em estágios pré-profissionais, sendo acima de metade mulheres. Outros 14 mil foram orientados ao emprego, superando as metas do semestre. A informação foi partilhada na última quinta-feira, na província de Maputo, por Kaifadino Manasse, ministro da Juventude e Desportos, durante o segundo conselho coordenador do órgão que dirige. O reitor da Universidade Eduardo Mondlane, professor Dr. Manuel Guilherme Júnior, participou durante a semana passada no evento World Academy Summit 2026, que decorreu na cidade do Cabo, África do Sul. Sob o lema Conhecimento, Justiça e Futuros, as Universidades na Era da Inteligência, o evento reuniu líderes de instituições de ensino superior de várias partes do mundo, investigadores e especialistas em políticas públicas para refletir sobre o impacto e o futuro do ensino superior na era da inteligência artificial. Estão a decorrer em todo o país as matrículas para os novos ingressos da primeira classe para o próximo ano letivo. O governo pretende inscrever mais de 1.700.000 petizes até 31 de dezembro. Para o próximo ano estão disponíveis mais de 100.027 vagas em relação ao presente. Um aumento que visa responder às projeções do Instituto Nacional de Estatística sobre o número de crianças que deverão completar 6 anos até 30 de junho de 2027. As províncias da Zambézia e Nampula concentram o maior número de vagas, com mais de 480.397.678, respectivamente. Devido à sua densidade populacional, são as mais populosas do país. O Ministério da Educação e Cultura iniciou em Pemba, província de Cabo Delgado, o processo de auscultação nacional para a elaboração do Plano Estratégico da Cultura 2027-2036, que deverá orientar as políticas públicas do setor durante a próxima década. A iniciativa pretende recolher contributos dos diferentes atores da cultura, com vista à definição participativa das prioridades e orientações estratégicas para o desenvolvimento do setor. E para fechar, saiba, ouvinte, que estudantes do Instituto Industrial e Comercial de Nampula desenvolveram uma bomba hidráulica manual de baixo custo, produzida com recurso a material local para irrigação dos campos de produção. Trata-se de uma alternativa às bombas convencionais de água, cujo custo e acesso limitam muitos os agricultores do setor familiar, sobretudo das zonas rurais. É o fim do Informe Escolar desta segunda-feira, 5 de outubro de 2026.
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6: Está na hora de convidar o Hélder Malel para apresentar aqui a rubrica, a primeira desta semana, Um Pensamento, Uma Contribuição Social.
5: Saudações, bem-vindo à rubrica Um Pensamento, Uma Contribuição Social. Hoje vamos falar do escritor britânico e hindu Salman Rushdie. Eu sou Hélder Malel, bem-vindo. Salman Rushdie nasceu em 19 de junho de 1947 em Bombaim, na Índia, numa família muçulmana de origem indiana. Cresceu num contexto marcado pelo encontro entre diferentes culturas, religiões e tradições, experiências que mais tarde influenciariam profundamente a sua obra literária. Em 1964, mudou-se para o Reino Unido, onde continuou os seus estudos. Tornou-se posteriormente um dos escritores mais reconhecidos da literatura contemporânea, mas também uma das figuras mais controversas quando se fala da liberdade de expressão, religião e limites da criação artística. Rushdie estudou na Rugby School no Reino Unido e posteriormente frequentou o King's College na Universidade de Cambridge, onde estudou História. Depois dos estudos, chegou a trabalhar na área da publicidade antes de se dedicar de forma mais intensa à literatura. A sua formação histórica e o contacto com diferentes culturas ajudaram-no a desenvolver uma escrita marcada pela mistura entre realidade, ficção, política, religião e identidade. A carreira literária de Salman Rushdie ganhou grande destaque com o romance Midnight Children, publicado em 1981. A obra conta a história de Salim Sinai, um personagem cuja vida se desenvolve paralelamente à história da Índia após a independência. O livro recebeu o Booker Prize e tornou-se uma das suas obras mais importantes. Em 1988, Rushdie publicou The Satanic Verses, Os Versículos Satânicos, obra que provocou enorme controvérsia entre vários países e levou o então líder iraniano Ayatollah Khomeini a emitir uma fatuá contra o escritor em 1989. Entre outras obras importantes estão Shame, The Moor's Last Sigh, The Ground Beneath Her Feet, Shalimar the Clown e Victory City. Mais do que os seus livros, a trajetória de Salman Rushdie tornou-se também uma reflexão sobre a liberdade de expressão, a tolerância e o direito à criação artística. A obra de Salman Rushdie mostra que uma sociedade verdadeiramente livre não é aquela onde todos pensam da mesma forma, mas aquela onde podemos discordar sem transformar a diferença em violência. Sugere que devemos responder às ideias com ideias, às críticas com argumentos e às diferenças com diálogo. Porque uma sociedade que sabe conviver com opiniões diferentes é uma sociedade que está verdadeiramente a aprender a ser livre. É o final da presente edição da rubrica Um Pensamento, Uma Contribuição Social. Hoje falamos do escritor britânico hindu Salman Rushdie. A produção e a apresentação foi de Hélder Malele.
6: Obrigada, Hélder Malel, por mais este pensamento nesta contribuição social e continuação de um bom feriado. Apesar de Aliás, feriado não. É continuação de uma boa tolerância de ponto, apesar de já estar prestes a terminar.

0: Convido já a seguir o professor Noé Nhaka para explicar-nos como é que os professores podem tornar as aulas mais atrativas. Vamos acompanhar.
1: Aqui é o professor Noé Nhaka, o vosso palestrante motivacional. É uma honra, é um privilégio, é prestigiante estar aqui a comunicar convosco acerca deste tema tão interessante que nos aborda sobre como dinamizar uma aula, como tornar uma aula atrativa. Bom, um dos passos fundamentais para que a aula seja interessante é, na verdade, conhecer a nossa turma, é conhecer a nossa sala de aulas, é conhecer a nossa escola. Não se esqueçam que cada turma tem seus desafios, tem seus problemas, cada um vem de sua família, cada um vem de sua percepção, cada um entende as coisas da forma como lhe fora ensinado em sua casa. Agora, geralmente, para as nossas turmas, cujo o número de alunos está lá na escala, por exemplo, de 20, 30, 40 alunos, então torna-se desafiador para um professor ser um professor de verdade. Pegando as escolas públicas, assim como as escolas privadas, é um desafio ser um professor de excelência, neste caso, numa entidade pública. Mas nada obsta que este consiga se reinventar, porque, ademais, um professor deve ser, neste caso, um artista. Aquele que, quando está na sala de aulas, ele consegue fazer a coisa acontecer no seu tempo e consegue criar boas linhas de pensamento para que os alunos possam se inspirar nela. Porque não basta ser professor, você tem que conseguir atingir um nível em que o aluno olha para si e ele se inspira, não só em perspectivas acadêmicas, mas também em perspectivas sociais. Então, para dinamizar ou tornar uma aula atrativa, isso vai depender também muito do preparo de um professor. Não é? Como é que ele se prepara, como é que ele planifica a aula e que metas ele deseja atingir, que objetivos ele deseja atingir quando ele está a ministrar uma aula. Aulas como, por exemplo, disciplinas como, por exemplo, matemática, física e química, os professores eles devem ser, em algum momento, super bem treinados ou estrategistas para poderem conseguir encontrar o ponto de equilíbrio e fazer com que o aluno entenda. Mas existem algumas disciplinas, como, por exemplo, história, geografia, são disciplinas privilegiadas, não é, das ciências sociais. Porque, para além de estar a ministrar, é mais, até pode se relacionar, por exemplo, a assuntos sociais, a fatos sociais, quer dizer, trazer esta visão de forma, vamos lá, de forma sociológica da coisa, e ali a aula torna-se dinâmica. Mas agora desafiador é para um professor de matemática, em que o aluno ele já tem uma pré-ideia concebida de que matemática, física, química é um bicho, na verdade, de sete cabeças. Assim sendo, é desafiador. Mas uma boa planificação, um bom planejamento faz com que o professor possa sobressair, possa dar-se bem. Mas um dos pontos que eu fiz menção aqui é que a primeira da primeira instância é que o professor deve conhecer a sua turma. Deve saber que dentro da minha turma há pessoas que saíram de casa, não tomaram uma pequena refeição. Há alunos que estão com problemas com os seus, neste caso, parentescos, os seus pais, os seus familiares, porque o pai é um alcoólatra, a mãe bate nele. O professor tem que saber que existe na sala de aula pessoas que, dependendo da classe, não, que já começaram as atividades de namoriscos. O professor também deve saber que existem algumas pessoas que a educação se difere dos outros. Então, o professor tem que conseguir fazer uma leitura rápida, saber quais são as peças do xadrez e conseguir posicionar a todos eles em linhas de não ter que perder a ninguém. Tarefa fácil? Não, não é. mas também não é impossível. O professor tem que ter a capacidade também de ser o indivíduo que entenda o próprio pai, porque existem alguns pais que não são presentes na família dos meninos. Eles, porém, simplesmente, por exemplo, acham que pagar a mensalidade já lhe dá o direito de tudo menos nada. Assim como nas públicas também, não é? O pai acha que colocando o menino na sala de aulas é tudo. Não precisa fazer o acompanhamento, não precisa fazer assistência, não precisa ajudar no TPC. Acha que colocando numa sala de aula o professor vai resolver tudo. Então é desafiador para um professor conseguir tornar a sala de aulas como um ponto de partida, como um ponto atraente, ótimo e agradável. O professor terá que ter a capacidade de saber dividir as águas, momento de seriedade, momento de brincadeira, momento em que tudo, na verdade, tem que estar em linhas coordenativas. Então, tornar uma aula atraente é, na verdade, uma tarefa desafiadora. Agora, o que nós precisamos fazer é diferente de ontem. Hoje nós temos muitos recursos, não é? Temos a IA, temos outras plataformas que nós podemos pegá-las para poder dinamizar a nossa aula. Não se limite no seu manual, aquele que você aprendeu em 1900, não é? Acreditar que aquele manual é tudo. Não. Pesquise, se possível. Tente dinamizar, tente se relacionar com os outros. E acima de tudo, o velho adágio que diz que, olha, um professor, ele não pode se relacionar bem com os seus alunos, isso é uma construção extremamente equivocada. O professor deve criar condições de se relacionar com os seus petizes, com os seus alunos, de tal forma que ele saiba dizer o que que lhes vai à alma, o que que lhes vai lá dentro dos mesmos. Para quê? Para que ele consiga, no final do dia, ganhar o aluno. Não se esqueçam também que hoje a construção da inteligência, a construção da matéria está 60% no aluno, 40% no professor. Isto, bem detalhado, o que isto vai nos dizer, o que isto vai significar? Significa que o professor deve ser aquele mentor, não só para as áreas de ciências exatas, assim como as sociais, mas também ser o mentor da vida deste petis. Os nossos alunos, saibais vós que há muita febre social, os nossos alunos têm muita pressão sobre muitas e outras coisas. Mas o professor deve estar em altura de saber mais ou menos o que acontece no environment, no meio ambiente, o que acontece nas redes sociais, o que acontece no mundo em geral, não para estar dentro daquilo, mas para entender e saber como é que os alunos pensam. E sabendo como é que os alunos pensam, eu vou usar aquela frase muito interessante que diz o seguinte: dê aquilo que você quer a qualquer pessoa e você poderá ter aquilo que você tanto almeja. Então, professor, tem que ter a capacidade de saber o que que o aluno quer e saber o que onde é que ele chegar. E se for um ponto negativo, uma forma de pensar um bocadinho equivocada, mas se eu, como professor, sei o que o aluno quer, eu posso usar daquilo que ele quer, então transformar aquilo em uma linha positiva para que ele consiga e para que ele possa aprender. Então, esta é a ideia de um ponto de partida, uma linha inicial que cada um poderá aproveitar e capitalizar. Porém, tornar uma aula atrativa é desafiador para esses dias. Os nossos meninos têm todos os tipos de redes sociais. Comunicam-se com muitas pessoas ao redor do mundo. Comunicam-se com outras pessoas que estão nas outras escolas. Então, as dinâmicas que eles vêm vivenciando, para um professor que ainda está na idade da pedra, para um professor que não consegue se alinhar, então a aula dele será, na verdade, um fracasso. Então, tenha bom ânimo, professor. Tenha bom ânimo na preparação de uma boa aula. Muito obrigado.
0: Bom, como podemos ouvir, é possível sim tornar as aulas mais atrativas através de um trabalho em conjunto entre os professores e pais encarregados de educação. E vamos agora aos comerciais.
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4: 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Mais de 468 mil pares de uniforme escolar foram distribuídos no primeiro semestre deste ano a raparigas e rapazes vulneráveis em 8 províncias no âmbito do programa Eu Sou Capaz. Quanto ao emprego e formação profissional, mais de 8 mil jovens foram inseridos em estágios pré-profissionais, sendo acima de metade mulheres. O reitor da Universidade Eduardo Mondlane, professor Dr. Manuel Guilherme Júnior, participou durante a semana passada no evento Hard Academy Summit 2026, que decorreu na cidade do Cabo, na África do Sul. Estão a decorrer em todo o país as matrículas para os novos ingressos da primeira classe para o próximo ano letivo. O governo pretende inscrever mais de 1.700.000 petizes até 31 de dezembro. Para o próximo ano estão disponíveis mais de 100.027 vagas em relação ao presente. Um aumento que visa responder às projeções do Instituto Nacional de Estatística sobre o número de crianças que deverão completar 6 anos até 30 de junho de 2027. Foi um pequeno flash do Informe Escolar e vamos já seguir a rubrica Cultura Geral desta semana.
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6: Olá, tudo bem? Teu nome?
7: Olá, meu nome é Eufrásia Manuel.
6: Eufrásia, és estudante?
7: Sim, sou estudante.
6: De que classe, que curso, qual é o ano, estás na faculdade?
7: Estou no segundo ano de faculdade, estou a fazer o curso de Marketing e Relações Públicas, segundo ano.
6: E vais participar hoje aqui da rubrica Cultura Geral do Eco Estudante, estás pronta?
7: Sim, estou.
6: Para começar, vamos conjugar verbos. Eu quero que tu conjugues o verbo coçar no presente.
7: Eu coço, tu coças, ele coça, ela coça, nós coçamos. Vós e
6: vós
7: coceis e nós coçamos.
6: Nós já disseste, eles
7: coçam.
6: Ok. Agora o mesmo verbo no pretérito perfeito.
7: Eu me coço, ele coça-se, ela coça-se, nós coçamos-nos, vós coçamos. Eles se coçam.
6: Ok. No futuro, como é que seria este verbo?
7: Eu me coçarei, tu se coçarás, ele se coçará, ela se coçará, vós se coceis, vocês se coçarão.
6: Sim. E agora vamos ao verbo ouvir. Verbo ouvir no presente.
7: Eu ouço, tu ouves, ele ouve, ela ouve, vocês ouvem, eles ouvem.
6: Nós.
7: Não, nós ouvimos.
6: Ok. O mesmo verbo no pretérito perfeito.
7: Eu ouvirei, tu ouvirás.
6: No pretérito perfeito. Pretérito perfeito é o mesmo que passado.
7: Sim. Eu ouvirei, tu ouvirás, ele ouvirá, ela ouvirá, nós ouviremos, vós ouvireis, uhum, e eles ouvirão.
6: Agora, no futuro, como é que seria este verbo ouvir?
7: Eu acho que acabei conjugando o verbo no futuro, em vez do pretérito perfeito.
6: Então, agora conjuga no pretérito perfeito.
7: Eu ouvi, tu ouviste, ele ouviu, ela ouviu, nós ouvimos, vocês ouviram, uhum, e eles ouviram.
6: Pronto, e agora qual é a nota que tu te dás neste nosso pequeno teste?
7: De 0 a 10.
6: De 0 a 20.
7: De 0 a 20 eu me dou 7,5.
6: 7,5. Uhum. Ou seja, uma nota negativa. Por quê?
7: É mesmo por ter trocado os tempos. Quando eu conjuguei o verbo ouvir no futuro, enquanto que era para fazer no presente.
6: Tudo bem. Eufrásia, gostaste de ter participado aqui nesta nossa rubrica Cultura Geral?
7: Sim, gostei.
6: Então convido os outros também a participarem nesta rubrica, porque muita gente foge. Não é tão difícil assim, né?
7: Sim, não é tão difícil assim, até porque aprendemos com os nossos erros, então... Eu diria, convido a todos que aproximem, participem para aprender mais, porque aprende-se errando. Se fosse o contrário, o mundo seria esse, que sabe, ao invés de fugir. Então, aproximem, aprendam, é muito bom.
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0: Segunda é dia da rubrica Dicas para Estudantes e o professor Bacelar Bacela já está aqui pronto para deixar algumas dicas de matemática para ti, meu ouvinte estudante.
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2: Caros estudantes, saudações. Chamo Bacelar Bacela e é com enorme satisfação que aqui estou para participar no programa Eco Estudantil. Bem, gostaria de partilhar convosco algumas dicas sobre a função módulo da disciplina de matemática. Isto porquê? Porque ouço muitos estudantes dizerem o seguinte: professor, função módulo é difícil, mas a verdade é outra. Na maior parte das vezes, o problema não está na função módulo. O problema é tentar decorar procedimentos sem compreender o significado do módulo. Por isso, hoje quero partilhar convosco algumas dicas que poderão ajudar e que poderão fazer toda a diferença na vossa aprendizagem neste tema. Primeira dica: compreenda o significado do módulo. O módulo representa a distância de um número até ao zero na reta numérica. E aqui existe uma palavra-chave: distância. Toda distância é sempre positiva ou, no mínimo, igual a zero. Por exemplo, o número 7 está a 7 unidades do zero. O número menos 7 também está a 7 unidades do zero. Por isso, diz-se: módulo de 7 é igual a 5. Módulo de menos 7 também é igual a 5. Sempre que compreenderem esta ideia de distância, metade das dificuldades desaparece.

exercícios sobre função módulo. Por isso, em vez de decorar muitos casos diferentes, memorizem apenas esta definição. Ela será a base de tudo. Terceira dica. Aprendam a descobrir onde a expressão muda de sinal. Este é um dos segredos da função módulo. Imagine que tem o módulo de x menos 3. Antes de resolver qualquer exercício, façam uma pergunta muito simples. Quando é que x menos 3 é igual a zero? A resposta é quando x é igual a 3. Este número divide a reta em duas partes. À esquerda do 3, a expressão é negativa. À direita do 3, é positiva. Exatamente por isso é que a função módulo é estudada por partes. Quem aprende a identificar este ponto crítico resolve os exercícios com muito mais facilidade. Quarta dica: desenhem sempre a reta numérica. Um pequeno desenho pode evitar muitos erros. Sempre que aparecer uma função módulo, desenhem uma reta. Marquem o ponto onde a expressão vale zero. Depois, observem quais são os valores positivos e quais são os valores negativos. Muitos estudantes tentam resolver tudo apenas na cabeça. Isso aumenta a probabilidade de cometer erros. Um desenho simples vale mais que várias contas feitas sem organização. Quinta dica: compreendam o gráfico antes de o decorar. Muitos estudantes decoram que o gráfico da função módulo parece um V, mas decorar não basta. É preciso compreender por quê. Quando a expressão é positiva, o gráfico segue uma reta. Quando passa para a parte negativa, essa reta é refletida para cima. É essa reflexão que produz o famoso formato em V. Quando compreendermos este fenômeno, deixamos de decorar e passamos a entender. E quem entende, dificilmente esquece. Sexta dica: pratiquem muitos exercícios simples antes dos difíceis. Este é um erro muito comum. Alguns estudantes começam logo pelos exercícios mais complicados. O resultado quase sempre é frustração. Comecem primeiro com exercícios de identificação do sinal, depois exercícios para eliminar o módulo. Só depois avancem para equações, inequações e construção de gráficos. A matemática é construída como uma casa. Primeiro faz-se a fundação, depois levantam-se as paredes, finalmente coloca-se o telhado. Quem começa pelo telhado acaba por ter dificuldades. Sétima dica: não tenham medo dos erros. Na matemática, errar faz parte da aprendizagem. Cada erro mostra exatamente aquilo que ainda precisa de ser melhorado. Por isso, quando o professor corrige um exercício, não olhem apenas para a nota. Observem onde erraram. Perguntem: por que razão cometi este erro? Essa pergunta vale muito mais que simplesmente copiar a resolução. Os melhores estudantes não são aqueles que nunca erraram. São aqueles que aprendem rapidamente com os seus erros. Oitava dica: pratiquem um pouco todos os dias. A matemática não se aprende apenas na véspera do teste. Basta uma hora por dia para rever um conceito, resolver alguns exercícios e consolidar a aprendizagem. É muito melhor estudar uma hora durante vários dias do que estudar 4 horas apenas na noite anterior ao teste. A prática frequente fortalece o raciocínio matemático. Nona dica: expliquem o exercício para outra pessoa. Existe uma técnica muito utilizada pelos grandes estudantes. Depois de resolver um exercício, tentem explicá-lo a um colega, ao vosso irmão ou até mesmo falando sozinhos. Quando conseguimos explicar um assunto com palavras simples, significa que realmente o compreendemos. Se durante a explicação aparecer alguma dificuldade, isso mostra exatamente o ponto que é

0: nunca precisa de ser revisto. Ensinar também é uma excelente forma de aprender. 10ª e última dica. Mantenham sempre uma atitude positiva. Infelizmente, muitos estudantes dizem: eu não nasci para matemática. Essa frase precisa de desaparecer. Ninguém nasce sabendo resolver funções. Todos aprendemos através da prática, da persistência e da dedicação. Cada exercício resolvido aumenta um pouco mais a vossa confiança. Cada dificuldade superada torna-vos estudantes mais preparados. Nunca desistam perante um exercício difícil. Muitas vezes a diferença entre quem consegue e quem não consegue está apenas em tentar mais uma vez. Antes de terminar, quero deixar o canal no YouTube Bacelar Bacela, que tem mais de 800 videoaulas de preparação para exames da 12ª classe, exames extraordinários, exames de admissão ao ensino superior. E para finalizar, deixo a dica Bacela. Matemática, quanto mais praticas, melhor ficas. Um grande abraço para todos os ouvintes do programa Eco Estudantil. Obrigado. 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
1: Obrigada, professor Bacelar Bacela, e parabéns pela nomeação. Agora, o professor Bacelar Bacela é coordenador da Educação, Literacia Digital e Formação em Inteligência Artificial da Associação Moçambicana de Inteligência Artificial. Aliás, dentro de dias, o professor estará aqui para falar sobre esta nomeação e sobre esta nova Associação Moçambicana de Inteligência Artificial.
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1: E cumprimos tudo nesta segunda-feira, 5 de outubro. O Eco regressa amanhã, à mesma hora, e com mais conteúdos sobre educação para ti, caro ouvinte. Despedem-se Rolando Ezequiel, Elder Malel e Lávia Show, que nós vamos, mas regressamos amanhã. Até amanhã.

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1: Pontualmente 19 horas em Moçambique.
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0: Vamos falar de amor? Olá, muito boa noite, querido ouvinte. Saudações de muito carinho, de muito aconchego nesta que é a nossa primeira edição da semana. Uma edição marcada por um feriado prolongado, por uma tolerância de ponto, mas acredito que no amor não haja tolerância. Ainda que haja momentos complicados, deve-se continuar firme, forte e perseverante, pois por vezes é só uma nuvem que no fim passará e o sol voltará a brilhar para si e para o amor da sua vida. Já sabe que hoje é segunda-feira, primeiro dia útil da semana, primeira edição da semana, é dia de pergunta da semana. Dentro de alguns instantes deixarei ficar a questão de hoje e eu espero ansiosamente por si, querido ouvinte, pela sua interação, pela sua mensagem de carinho que pode mandar desde já através do 87 000 9790. Estamos aos 7 minutos das 19 horas. O meu nome é Helena Costa, a madrinha dos corações apaixonados, a sua madrinha. É um prazer enorme estar consigo para falar de amor.
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19h17, deixamos para trás os nossos compromissos publicitários e a esta altura já nos chegam muitas mensagens de carinho, das quais eu sou extremamente grata e agradeço desde já a si, querido ouvinte, que está bem sintonizado à Cidade FM, a si que é afilhado aqui do Mais Amor. Temos muitas mensagens de perfil e já sabe que essas mensagens são lidas a partir das 20 horas. E temos também aquelas mensagens de carinho que não podem faltar, que a madrinha adora imenso. Boa noite, mami, como está? Olá, boa noite, bem obrigada. Espero que tenhas tido um excelente final de semana e que a semana laboral lhe corra bem. Mami, peço a música do João Bosco e Vinícius. Sorte é ter você. Beijinhos da afilhada Joana. Afilhada Joana, muito obrigada pelo seu carinho, o carinho de sempre. Está sempre aqui bem atenta e a acompanhar o Mais Amor.

Ora, a música já está alinhada. Sorte é ter você, João Bosco e Vinícius. Temos mais perfis. Olá, tudo bem, madrinha? Bem, obrigada. Sou a Ruth Tivana. Te agradeço por dar mais brilho à nossa relação. Uau, muito obrigada. Peço a música do Zé Angolano, Homem Angolano, para o meu marido Elídio Fernando Matlhombe. E será que o. Agora tenho uma questão, não é? Será que o marido da Ruth é angolano?

A música já está alinhada, continuo a ler a mensagem de carinho do querido ouvinte. Boa noite, madrinha, como está? Cá está tudo bem? Gostaria de pedir a música de Pepe e Nenê, só mais uma vez, dedico à minha esposa Isaura, dizer que lhe amo muito. Ora, temos aqui mais uma dedicatória, já sabe que no Mais Amor as dedicatórias têm espaço, 2 horas, 120 minutos, de segunda à quarta-feira pode falar e dedicar amor através do Mais Amor.

0: Olá, madrinha do meu mundo romântico. Vim desejar-lhe um bom trabalho e uma boa geração a corações apaixonados. Peço a música de Leonardo, sou eu. A mesma desejo a todos os casais apaixonados. Pedro de Matendene. Ora, Pedro, uau, pedido bonito, um pedido que é dedicado a todos os casais do mais amor, a todo aquele que está in love e também acompanha a madrinha. Ora, vamos ouvir Leonardo, sou eu. Música também já alinhada e pronta para tocar na nossa primeira emissão. As restantes mensagens são mesmo dedicadas à rubrica perfil, aliás, Flecha de Cupido, onde deixa o seu perfil, é o que eu queria mesmo referir. Aquele momento dos perfis, onde deixa ficar aquilo que procura, aquilo que é e aquilo que espera num relacionamento. E depois o Cupido, vá lá, faz a sua magia e é só deixarmo-nos guiar pela fé e pela esperança, porque a esperança é mesmo aquela que nos move, que nos conduz, e às vezes as coisas parecem difíceis, o amor parece que está muito distante da nossa porta, mas quando menos esperamos, ele bate, entra e faz maravilhas. A única coisa que eu peço a si, querido ouvinte, que pode estar numa situação de já estar há muito tempo a participar da rubrica Flecha de Cupido e estar um tanto desanimado porque parece que quando encontra não é a pessoa ideal, ora não é procurado, quando é procurado às vezes são assuntos esporádicos, não é alguém que esteja firme para seguir o mesmo caminho que o querido ouvinte, eu peço que não desanime, não tema. Porque o momento certo está próximo. Nós saímos ao som de alguns pedidos musicais. Vamos começar com João Bosco e Vinícius, Sorte é ter você. E voltamos dentro de alguns instantes para deixar ficar a pergunta da semana.
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Estamos aos 31 minutos das 19 horas. Dentro em breve voltaremos sim a tocar o seu pedido musical, querido ouvinte. Lembrar que ainda temos alinhado o Pepe e Nenê, só mais uma vez. E Leonardo, esse alguém sou eu. Pepe e Neném, no caso. Ora, vamos aqui observar uma breve pausa musical, até porque temos um compromisso todas as segundas-feiras, que é a pergunta da semana. Esta semana não será diferente e hoje também temos a nossa pergunta. Aquela que vai ditar e vai guiar a nossa interação nesta segunda-feira.

querido ouvinte, a sua atenção neste momento. Qual foi a desculpa que já lhe disseram para terminar o relacionamento?

Qual foi a desculpa que já ouviu, que já lhe contaram, que já lhe disseram para terminar o relacionamento? Conte-me tudo através do 87 000 9790 e em breve a linha estará disponível para que possa ligar através do 84 34 97. Repito, 84 34 97. Neste momento abrimos espaço para que o querido ouvinte possa deixar ficar o seu comentário em torno da pergunta da semana e seguimos com o Pepe e Neném, mais uma vez.

Estamos aos 41 minutos das 19 horas. Estamos a passos largos de pautarmos a nossa segunda hora, uma hora dedicada para que o amor encontre e alcance a sua cara metade. E já sabe que o seu perfil pode ser deixado através do 87 000 9790.

0: Temos muitos pedidos musicais que nos chegam através do nosso contacto 87 000 9790. Pese embora ainda não temos respostas relativamente ao tema da semana, hoje a madrinha pergunta qual foi a mentira que já lhe contaram para terminar uma relação, para terminar um relacionamento. Qual é a mentira que já ouviu nesta nossa jornada a dois? Certamente que em algum momento já tivemos términos, já tivemos separações, mas qual foi assim a mentira que já ouviu, que foi-lhe dita para terminar um relacionamento? É normal que relacionamentos terminem, apesar de que essa nunca é a vontade das duas pessoas, mas nem tudo corre como planejado. É claro que quando se está num relacionamento está-se para ficar a vida toda, para construir uma história. Mas, no entanto, há coisas que podem não correr tão bem e, feliz ou infelizmente, levar ao término da relação. Só que nem todo término é genuíno, nem todo término é sincero. Hoje a madrinha quer saber de si, querido ouvinte, querido afilhado, que me escuta, que está a acompanhar a nossa 97.9, qual foi assim a mentira que já lhe contaram para terminar um relacionamento consigo? O que é que já lhe foi dito que na hora soube que, isto não é verdade? O que é que já lhe disseram? Quando se dizem mentira, fala-se também naquela desculpa esfarrapada que nos contam para que a gente possa acreditar ou possa fazer dessa mentira uma verdade. Eu só quero saber qual foi a sua. Qual foi assim a mentira que já lhe contaram para terminar um relacionamento? Pode ligar desde já através do 84 34 97 ou pode mandar mensagem através do 87 000 97 90. Temos a nossa primeira chamada em linha. Será que vamos conseguir estabelecer contacto? Olá, boa noite.
1: Boa noite, madrinha.
0: Boa noite, afilhada. Está bem disposta?
1: Estou bem, dia da paz. Como não está?
0: Claramente, claramente. Estamos mesmo neste espírito de paz. Então, afilhada.
1: Madrinha, eu, desculpa, gostaria de sair um pouco de episódio, mas só um minuto. Queria falar anônima. Sim.
0: Sim.
1: Eu gostaria de falar com a madrinha em off. Não sei como fazer, porque não tenho WhatsApp, mas o assunto é acerca do teu afilhado, que vive em Maubo. Chamado Francisco Mondlane. Okay. Tenho um assunto sério a falar com a madrinha. Não sei se posso deixar o meu contato. Madrinha, depois pode mandar bip e eu vou ligar.
0: Tá bem, filha. Pode deixar.
1: Ainda hoje. Sim.
0: Pode
1: tenho crédito para falar com a madrinha.
0: 85 85 16 16 38 78 38 38 728 728 728
1: 85 16 38 728.
0: Okay.
1: E desculpa, madrinha, outra coisa.
0: Sim.
1: E não sei se é possível, madrinha, interromper ler os perfis de Fernanda de Maracuém. Fernanda de Maracuém, desde 2018, eu acompanho a rádio. Ele sempre deixa prefiro. Será que não encontra a menina mesmo, sério? Isso aí está me doer, porque acho que ele está aí a usar crianças de dono.
0: Okay.
1: Então, epa, sim, madrinha não é culpada, não consegue ver o coração de alguém ser sério ou não. Mas isso não é bom também, estarmos aqui para gozar. Desculpa, hoje não é dia de desabafo, mas só que muitas das vezes, no dia de desabafo, a hora de desabafo, eu estou na igreja, então não consigo entrar.
0: Está bem, afilhada, eu vou ter em atenção o que me está a dizer e vou ter alguma cautela, está bem?
1: Obrigada, madrinha, peço para me dar sinal.
0: Está bem, filha, vou dar sinal.
1: Obrigada.
0: Até já.
1: Até já.
0: 19 horas e 47 minutos, 84-34-97, para responder a seguinte questão. Qual foi a mentira que já lhe foi dita, que já lhe contaram para terminar um relacionamento? Perdemos a chamada, 84-34-97. Hoje falamos sobre mentiras, aquelas desculpas que nos são ditas.

ou simplesmente contam uma história, uma mentira na esperança de serem creditados? Qual foi a mentira que já lhe contaram para terminar um relacionamento? Deixe ficar a sua resposta através do 84-34-97 ou através do 87-000-9790. Aprendemos todos com as histórias dos outros, cada testemunho, cada depoimento deixado é rico e merece ser acolhido aqui no nosso Mais Amor, e certamente que hoje não será diferente. Eu conto com a sua participação enquanto nós seguimos com música.

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1: São 20 horas.
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Boa noite, madrinha. Eu estou a procurar uma mulher que esteja interessada, com uma idade entre os 20 e os 26 anos, que seja séria. O meu contacto é o 85 19 16 27 6. É uma mensagem do Paulino. Amigo ouvinte, está no ar a rubrica Flecha do Cupido, aquele espaço, aquele momento em que o Cupido comanda a nossa comunidade do amor e dispara a sua flecha para que possa encontrar a sua cara metade. Olá, boa noite, madrinha. Aqui é o Nur Mal, vivo em Boana, tenho 49 anos, sou magra, escura, tenho uma casa própria, tenho uma filhinha, não bebo e quero conhecer um homem de 50 anos. O contacto da Normal é o 84263673, 84263673. Boa noite, madrinha. Aqui é o Alex de Marchesine. Sou trabalhador, tenho 37 anos, 1,68 m de altura. Homem sério, carinhoso, romântico e no tempo livre gosto de cozinhar. E estou à procura de conhecer uma mulher que esteja pronta para contrair matrimónio. Quem quiser me conhecer, o contacto é o 84061 4081. 84061 4081. Boa noite, madrinha, como está? Aqui é o Edilson, tenho 32 anos, solteiro há um ano, pai de uma filha, trabalhador do Porto de Maputo, residente no bairro Patrício Lumumba, carinhoso, amoroso, companheiro, parceiro, amigo, à procura de uma moça dos 22 aos 31 para uma relação séria. Quem estiver interessada pode mandar bip ou mensagem para 83 56 22 49 1 ou 86 12 84 96 6. Olá, madrinha, tudo bem? Chamo-me Renildo, vivo na Zona Verde, tenho 29 anos, 1,70 m, trabalhador e venho por este meio à procura da minha cara metade, dos seus 20 a 26, que seja bonita e cheinha. O meu contacto é o 87-72-72-28, 87-72-72-28. Boa noite, madrinha dos corações apaixonados. Como está? Boa noite, bem, obrigada. Eu estou bem, graças a Deus. Peço a música do Mr. Bao com o título Quero Viver para Te Amar. Feliz Dia da Paz. Vamos então alinhar este pedido musical. Lembrar que a esta altura os pedidos musicais devem vir acompanhados do comentário, do parecer em torno do tema do dia. Vamos, no entanto, alinhar. Quero viver para te amar, mas lembrando que temos tema ainda a circular. Ainda poderemos falar do nosso tema até às 21 horas. Estamos a falar sobre términos de relacionamento, nomeadamente. Eu quero saber de si, amigo ouvinte, qual foi a maior mentira ou qual foi a mentira que já lhe contaram para terminar um relacionamento? O que é que já lhe disseram? O que é que já lhe disseram que soube na hora que não era verdade?

0: Olá, boa noite.
1: Boa noite, madrinha.
0: Boa noite, afilhada. Como está?
1: Tudo bem? Estou bem, madrinha.
0: Também estou bem, obrigada.
1: Sim, quero deixar o meu parecer, madrinha.
0: Sim, por favor.
1: Boa noite. Sou Raul. Tenho 29 anos. Vivo na minha casa. Quero uma pessoa muito séria, parte de 23 a 16 anos. Não quero brincadeira. O meu número é 87 41 26 917. Muito obrigada, madrinha.
0: Obrigada eu, afilhada, por deixar ficar o seu perfil. Continuação de uma ótima escuta.
1: Tá bem, madrinha. A qualquer dia vou te dar sinal.
0: Tá bem, minha linda, faça isso, tá bem?
1: Tem pessoa que diga que eu sou mulher, mas eu sou homem. Eu sou mulher. Não.
0: Parecia a voz de uma mulher, peço desculpa. E quando falou o seu nome, eu acho que percebi mal. O que é que disse? É Ramon?
1: Não, Raul.
0: Raul? Ah, eu percebi mal.
1: Fungindo na Maracuã.
0: Perfeito, Raul. Obrigada por ter deixado o seu perfil. Esteja sempre pertinho da madrinha, tá bem?
1: Tá bem, tudo vou dar. Antes coisas, eu sempre vou dar resposta.
0: Tá bem, afilhado. Obrigada.
1: O meu número é 87 41 26 917. Bom trabalho, madrinha.
0: Obrigada, afilhado. Ótima escuta para si.
1: Tchau, que bom.
0: Tchau, tchau. Querida madrinha, muita paz para si também. Sou Barros da cidade da Matola. Quanto à pergunta, desculpa muito, mas para término do relacionamento é por falta de transparência e veracidade. Peço a música de Leandro e Leonardo, quero colo. Dedico a música à minha amada e eterna esposa Elisa Francisco Samuel, que está aqui ao meu lado a escutarmos o programa e quem me ajudou a contribuir no comentário do tema. Então, a sua resposta ao tema é falta de transparência e veracidade. Não é sobre falar de términos no geral. Eu quero saber de si, Barros, se já esteve alguma vez numa situação de um relacionamento seu que terminou por conta de uma mentira, que terminou alegadamente ouvindo uma mentira. Nem todo o término é sincero e nós sabemos disso, mas há vezes que nós temos a certeza que o nosso parceiro ou a nossa parceira nos está a contar uma mentira. Eu quero saber qual é a mentira que já contaram ao Barros e aos demais ouvintes para terminar um relacionamento.

0: Boa noite, madrinha. Peço usar a sua voz para deixar o meu perfil. Sou o Sr. Américo, muito carinhoso no mundo, com vontade de amar uma mulher e gostaria de unir-me a uma mulher com respeito, sorridente, amorosa, para um caso muito sério. O contacto do ouvinte Américo é o 84474085, 84474085. Boa noite, madrinha de luz, tudo bem? Sou Rafael, vivo no bairro de Maguanina, jovem cristão, trabalhador, humilde, simpático e de pele clara, à procura de uma companheira de vida e propósito dos seus 19 aos 24 anos, que seja cristã e que seja temente a Deus e que tenha princípios. O contacto do Rafael é o 84-41-36-014. Boa noite, madrinha, como estás? Chamo-me Welton X. Sano, moro na primeira rotunda, tenho 26 anos, sou empreendedor e gostaria de conhecer uma mulher baixinha e meio forte para uma relação séria dos seus 20 aos 24 anos. O meu contacto é o 87-27-25-78-8, 87-27-25-78-8. Nós estamos aos 14 minutos das 20 horas, continuamos a ler perfis até às 21, continuamos a falar de amor até às 21 e abrimos espaço neste momento para pautar os nossos compromissos publicitários.
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23 minutos das 20 horas, estamos de volta com os perfis e vamos dar continuidade à rubrica Flecha de Cupido. Boa noite, madrinha, como está? Olá, boa noite. Sou a Rosa, tenho 50 anos e gostaria de conhecer alguém dos 50 aos 55. O contacto da Rosa é 87-83-98-26-7, 87-83-98-26-7. Boa noite, madrinha, como está? Aqui é a Isabel de Central, madrinha. Passei apenas para lhe desejar uma boa noite e também a todos os ouvintes. Boa noite, madrinha, aqui é o Gércio. Estou muito triste, estou separado da minha esposa há meses e não consigo vencer a depressão. Já não tenho forças, mas gostaria que ela soubesse que ainda a amo muito. Assim, meu caro afilhado, eu desejo mesmo que Deus lhe conceda muita paz no coração, que Deus lhe dê forças, porque é um desabafo que já tem feito desde setembro. É algo que eu sei o quanto está a magoar o seu coração, mas por vezes deve entender que talvez para a mãe dos seus filhos a vossa história já não faça sentido nesta fase da vida dela. Talvez ela já não ache o amor que um dia os uniu. E se isso for verdade, é importante que esteja pronto para lidar com a dor e para tentar reconstruir a sua vida. Porque não pode ficar depressivo e cabisbaixo para sempre. Os seus filhos precisam de si. O mundo, os seus familiares precisam de si. Eu sei que não é fácil, mas tudo passa nesta vida, toda a dor tem um propósito e Deus sabe de todas as coisas. Boa noite, mana, tudo bem? Bem, obrigada. Estou feliz por ouvir a sua voz linda. Já estou ligado mais amor ao mais amor. Sou o Daniel José da Mozal. Olá, Daniel, obrigada por esta mensagem. Aqui é o Lino de Cobe. Ok. Mami, como está? Eu estou bem. Aqui é Inês Paulo, de 35 anos, 1,60m. Vivo no bairro 3 de Fevereiro, na cidade de Maputo, Camavota. Sou mãe de um filho e quero um homem dos 37 aos 39 anos para formar um par. O número da Inês é o 87-98-42-217. 87-98-42-217. Boa noite, mana. Aqui é o Paulino. Procuro alguém sério. Vivo no bairro de Machaquene. Para quem levar o meu contacto, deve ser séria. O contacto do Paulino é o 86-056-5423. 86-056-5423. Boa noite, madrinha. Eu já me mentiram com o meu ex. Disse que engravidou e terminamos. Enquanto era mentira, doeu-me. Sou a Yolanda. Afilhada Yolanda, pois é, de facto, há certas mentiras que nos contam que podem ter mais impacto do que o próprio término, porque quando descobrimos que o verdadeiro motivo era uma mentira, acaba por ser um tanto frustrante. Olá, madrinha da voz linda, essa pergunta faz-me lembrar a desculpa de que eu era muito areia para o caminhão dele e por isso terminou comigo. Este realmente foi... Foi um homem sem princípios e sem valores. Onde já se viu dizer-se isso a uma mulher? Boa noite, madrinha. Trabalho, corpo normal, tenho 40 anos, quero uma mulher com dois filhos para um caso sério. O meu contacto é o 84-28-48-43-3. 84-28-48-43-3. Boa noite, madrinha. Aqui é o Dino, de 37 anos, trabalhador, casa própria, à procura de conhecer a minha cara metade dos 26 aos 31.
Mulher gordinha, clara, eu sou alto, escuro, não bebo e nos tempos livres sou caseiro. O contacto do DIN é o 84-57-59-14-0. 84-57-59-14-0. Boa noite a todos. Procuro uma mulher que não tenha filhos, bonita e obediente. Sou o Jem, tenho 30 anos, não tenho filhos e tenho 1,73 m. Altura, 73 de altura e sou trabalhador. O contacto do Jem é o 87-015-51-55. 87-015-51-55. Estamos aos 29 minutos das 20 horas e vamos seguir com mais pedidos musicais. No caso, temos Leandro e Leonardo, neste caso, Leonardo com o tema Quero Colo.

Temos uma ouvinte que pede uma música do Clayton David, uma música qualquer que seja. Clayton David e Tamires Moyano, Comandante no Mais Amor.

20 horas e 43 minutos, nós continuamos a ler perfis em torno da rubrica Flecha do Cupido. São muitas as mensagens que nos chegam, infelizmente não conseguimos ler todas elas, mas fazemos questão de tentar ler pelo menos a maior parte delas. Boa noite, madrinha. Madrinha, há mulheres que nos enganam, falam aparências enquanto não é isso. Outras ligam a pedir para enviar dinheiro e não aparecem no lugar do encontro. Não quero falar o nome de ninguém. Bom trabalho, madrinha. Afilhadas, por favor, são tantas reclamações sobre encontros frustrados. Por favor, se não estão interessadas, não façam isso, está bem?

Boa noite, madrinha. Sou o Jonas, de 37 anos. Trabalho e vivo na minha casa própria. Quero conhecer uma mulher dos 24 aos 32 anos, clara, cheinha e que trabalhe. Sou alto e escuro e procuro algo sério. 83 57 35 031, 83 57 35 031 é o contacto do Jonas.

Boa noite, madrinha. Sou novo na casa, escuto sempre o seu programa, sou Arsénio. Procuro uma moça séria dos 27 aos 33 para um caso sério. O meu contacto é o 83 57 085 57 083 57 085 70.

Boa noite, aqui é o Ilídio da Matola Rio, tenho 44 anos, casa própria, trabalhador, 1,77 m, bonito, sério e fiel, à procura de conhecer uma mulher linda dos 30 aos 35 anos. O contacto do Ilídio é o 87-26-21-89-6, 87-26-21-89-6. Voltamos às SMS, estávamos aqui a ler algumas mensagens do WhatsApp, até porque pode mandar mensagem para a madrinha através do 87 000 9790, temos o nosso WhatsApp disponível para que deixe ficar as suas mensagens. Boa noite, madrinha, eu terminei por ela dizer que me amava e era tudo mentira, estava a me usar. Zefanias de Boane. Zefanias então está a dizer que a mentira foi da parte dela, mas que ele é que terminou um relacionamento.

Boa noite, madrinha. Só passei para desejar uma boa noite. Obrigada. Boa noite, madrinha querida do meu umbilo. Te amo bastante, madrinha. Muito obrigada, minha linda. Boa noite, madrinha. Como está? Sou Isabel do Ferroviário. Gostaria de conhecer um homem de 37 a 40 anos. Para algo sério, o meu contacto é o 87 019 84 33. 87 019 84 33. Homem casado? Não. Boa noite, madrinha. Aqui é o Emílio. Ok, já li a mensagem do Emílio da Matola Rio. Mandou no WhatsApp e nos SMS, mas não faz mal. Estava mesmo a tentar a sua sorte. Boa noite, minha madrinha. Peço deixar o meu perfil. Sou o Manomec, no coração. Sou um homem alto, corpo normal, cor de chocolate, muito carinhoso, honesto, bem educado. Não bebo e nem fumo e gostaria de conhecer uma mulher honesta, carinhosa, pronta para construirmos uma história juntos.

Ela pode levar os meus contactos 84-58-92-075 ou 87-57-48-217. Olá, madrinha, sou a Lina, vivo na Matola, tenho 42 anos, 3 filhos, magra, escura, não bebo e quero um homem dos 42 aos 45 para um caso sério que não beba e não fuma. 86-24-76-88-386, 24-76-88-3 é o contacto do... É o contacto, são os contactos, aliás, da Lina da Matola. Boa noite, madrinha, sou a Selma, de 45 anos, gostaria de conhecer um homem dos 50 aos 60, o meu contacto é o 84-82-84-832, 84-82, 84-832. Boa noite, madrinha, chamo-me Beto, de 43 anos, 1,90m, trabalhador, pai de um casal, gostaria de conhecer... Gostaria de conhecer uma mulher séria, não magra e não muito baixa, com um ou dois filhos, que esteja a fazer algo responsável. O contacto do Beto é 87-95-33-99-9. 87-95-33-99-9. Olá, boa noite, minha linda madrinha. Estou bem na graça de Deus. Sou a Mena, de 60 anos. Gostaria de conhecer um homem sério dos 62 aos 65. Até agora só me ligam pessoas que querem passar tempo. O meu contacto é 84-20-63-618. 84-20-63-618. Boa noite, madrinha. Sou cativo, tenho 36 anos de idade, vivo no bairro da Machava, sede, não sou alto nem baixinho, magrinho, à procura de uma mulher dos seus 25 a 30 anos, não gorda e nem magrinha, que saiba o que quer da vida para construirmos um lar, mas que seja da Matola. Contacto do cativo é o 84-26-11-058, 84-26-11-058. Boa noite, madrinha, aqui é a Janete de Maguanino, 25 anos, mãe de 2 filhos. Vim por este meio tentar encontrar o amor da minha vida, que era um homem trabalhador, alto, bonito e muito sério, dos seus 30 a 35 anos.

contacto da Janete é 85 35 50 86 9, 85 35 50 86 9. Boa noite, madrinha dos corações apaixonados. Chamo-me Valente, tenho 46 anos, meio claro, corpo normal, 1,78m de altura, trabalhador com casa própria, residente no bairro da Machava, sede, e gostaria de conhecer uma mulher séria dos 30 a 40 anos. O contacto do Valente é 86 50 33 66 6, 86 50 33 66 6. Temos aqui mais uma questão, mais uma resposta relativamente ao tema da semana. Boa noite, eu já terminei uma relação porque o meu ex-namorado me mentiu que dormiu com a minha irmã. E a mesma ouvinte deixa ficar o seu perfil. Adelaide, de 20 anos, clara, bonita, a viver em uma valana à procura de um homem apresentável, que trabalhe e que lhe ame, dos 22 aos 27 anos. O contacto da Adelaide é 87 11 63 48 5, 87 11 63 48 5. Boa noite, madrinha, sou o Xavi de Mazive, 38 anos, um filho, 1,86m, solteiro, a residir em Maputo, na Mafalala, e interessado em conhecer uma mulher dos 28 aos 35, com

ou sem filhos para um relacionamento sério. O contacto do Maziv é 87 95 37 95 9, 87 95 37 95 9. Temos mais uma resposta à pergunta de hoje. Lembrando que hoje perguntamos qual teria sido a mentira que o querido ouvinte já ouviu, já lhe contaram, para terminar um relacionamento. A mentira foi que a família dele já não queria que estivéssemos juntos. Quando mete família é uma complicação, e imagino quando é mentira. Olá, madrinha, chamo-me Charles, de 26 anos, trabalho, vivo na Catem, sozinho, procuro uma mulher dos 20 aos 24, para algo sério. Contacto do Charles é o 8482-9222 ou 87-3829-221. Estamos aos 55 minutos das 20 horas. Eu aproveito a oportunidade para despedir-me de si, querido ouvinte. Obrigada por ter estado comigo em mais uma edição. Obrigada por estarmos aqui a escrever esta, que é a história do Mais Amor, uma comunidade que procura ensinar a amar e a ser amado de maneira leve, de maneira tranquila, de maneira saudável. Eu sou a Helena Costa, a madrinha dos corações apaixonados, a sua madrinha de segunda a quarta, e claramente amanhã cá estarei para falarmos de amor, aquele sentimento tão bonito.

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Alô, alô, viva paz, viva paz. Saudações de Isidino Fagueira e Moussaji Galibo. Paz. Neste 4 de outubro, dia em que se celebra a paz no nosso país, nós também vamos tentar fazer o nosso programa com muita harmonia. Harmonia que deve começar dentro da família, dentro dos casais. Vamos, na parte final deste nosso encontro, trazer aqui um casal, Ioka e o Nené, que estarão presentes na próxima edição do nosso Easy Jazz ao vivo, ali no Bahia Mall, no Nómada Club. São os nossos convidados, o baixista Nené Coça e a cantora Ioka. Harmonia dentro da família. No programa de hoje, harmonia entre os instrumentos, harmonia entre as guitarras e outros instrumentos a apadrinhar, harmonia entre a guitarra e o baixo, harmonia entre o saxofone e o piano, o saxofone e o trompete, ou entre saxofones. A harmonia que é feita com o diálogo de vozes que vai ser aqui apadrinhado pelo Ivan Mazuz. Num programa em que vamos começar com a harmonia entre as teclas das timbilas. As teclas das timbilas de Venâncio Band, porque Venâncio Band nasceu no dia 4 de outubro, no longínquo ano de 1933. Recordemos que esse grande mestre da nossa timbila, um dos mais conhecidos na divulgação da timbila, deixou-nos em 2015, no dia 25 de junho. Hoje celebramos essa data, 4 de outubro, mas acima de tudo fica marcado porque foi um dos grandes impulsionadores na promoção e divulgação da música de timbila, essa música shop. Venâncio Band, uma referência para a história da nossa música. Hoje é o dia do seu aniversário.

o início deste nosso encontro de hoje com uma saudação a Venâncio Band. Já não está entre nós, mas hoje é também o dia do seu nascimento. Em 1933, nasceu em Zavala, da província de Inhambane, Venâncio Band. Venâncio Band, que, como muitos jovens moçambicanos, aos 18 anos deixou a sua terra e migrou para trabalhar nas minas da África do Sul, e regressando só a Moçambique em 1995. E durante esse tempo em que esteve fora, desenvolveu a sua carreira artística, atuando em palcos sul-africanos, mas também nos Estados Unidos ou na Europa. Regressando ao país, Venâncio Band foi homenageado pela Companhia Nacional de Canto e Dança, e aí também com o registro do Timbila Ta Venâncio, um álbum do qual foi feito um CD e do qual nós transmitimos este Guda para iniciar este nosso encontro com os Metiços 2 e 3, responsável pela promoção da música moçambicana de Timbila, e que hoje vemos este instrumento e essa música shop protegida pela Unesco. Jovens moçambicanos seguiram também as pegadas do grande mestre Venâncio Band. Referência obrigatória é, sem dúvida, o grupo Timbila Muzima, que convidamos aqui a dar sequência ao sabor da Timbila através do Recomeço, tema extraído do poema de Miguel Torga, e aqui com a bonita voz da Tinoca Mzimba.

Timbilamus e Ima, essa grande banda, do qual também fez parte o nosso convidado lá para o final do programa e que também estará presente na noite da próxima quinta-feira, o baixista Nené Coça. E aqui foi a propósito do nascimento do Venâncio Band, dia 4 de outubro, o dia da paz, quando há acordo, quando há diálogo, quando há conversa, é possível recomeçar, aceitando a opinião uns dos outros. Poema para paz é o que cantamos há vários anos e hoje celebramos a paz e pedimos também que haja paz na nossa rica província de Cabo Delgado e que nem Nampula nem Niassa sejam afetados por qualquer dessa maldade que se chama guerra. Paz. Poema para paz, escrito pelo Nelson Saúde e interpretado no original pela Ana Juliana, mas que o Music Corps, em direção do Zé Pires, recriou e com a voz da Onésimo Rolove traz nesta versão, precisamente hoje, 4 de outubro de 2026.

Falar de paz e de amor é o que nós queremos hoje, depois desta de paz e de amor com a voz da Onésia, aqui pelos Music Cops. Vamos sim, uma peça de paz, que seja assim, uma peça aqui, uma peça acolá, uma peça vamos andando e a paz vai prevalecendo. A paz vai prevalecendo, como deseja aqui a Ivan Mazuza de Capadrinha, um diálogo interessante entre as vozes de Melanie Schultz e Henrique Franz, músicos sul-africanos que participaram no primeiro disco, o álbum Maganda, do Ivan.

E Valma Zuzzi aqui com o seu saxofone a padrinhar este diálogo interessante pela paz no coração, feito aqui pelas vozes de Melanie Schultz e Eric Franz. Let's try to find that little beautiful peace in our hearts. No nosso coração temos que encontrar essa forma de estar em paz. E assim iniciamos esse diálogo que prometemos entre vozes, entre instrumentos, acima de tudo, entre instrumentos, pelo diálogo que tem que existir para que a paz prevaleça, pelo entendimento que tem que existir entre os homens para que possa haver o desenvolvimento. Não sofra mais, querida, não sofra mais, querido. A paz chega para nos trazer o bem-estar. E a propósito de não sofra mais, recordemos aqui um gajupé que encata de Fanim Fumo. Um diálogo interessante entre o saxofone do Moreira Xanguiça e o saxofone de Mano Dibango.

recordando Mandibango, recordando Fanim Fumo, Moreira Xanguiça dá-nos essa oportunidade de apreciarmos o seu saxofone em dueto com o saxofone do grande Mano Dibango neste Não Sofras, querida. Vou chegar e vou trazer a paz que precisas, com o amor que te vou dar, com o amor que tem que ser correspondido, e isso vai trazer melhores dias. Better Times. Melhores dias é o título para a composição que é feita pelo saxofone do Richard Elliot e trompete de Ricky Brown. Exatamente, o saxofone sempre lá presente, desde o Ivan até mais alguns nomes que vão aqui aparecer, mas agora em dueto com trompete.

Ricky Brown e Richard Elliot, respectivamente trompete e saxofone, juntos aqui neste diálogo que vamos fazendo hoje. O saxofone agora é do finlandês Pekka Pilkman, músico que esteve aqui entre nós, atuou uma das noites na nossa sessão do jazz ao vivo. E foi uma alegria vê-lo, este finlandês, a mostrar a sua ligação com os músicos moçambicanos, músicos africanos. Mas aqui ele faz um diálogo interessante com Fabrizio Bosso, que é um trompetista italiano. Portanto, o saxofone do Pekka Pilkman e trompete do Fabrizio Bosso. Ocean Between.

bonito. Saxofone e trompete juntos aqui, o Sr. Pekka Biltman a trazer o convidado Fabrício Bosso. Pekka, saxofone, Fabrício, trompete, mas aqui também ritmados pelo Marco Valério, a bateria, e depois também assistidos e apadrinhados pelo baixista Francesco Buglisi ou pelo pianista Roberto Tarenzi. A propósito do trabalho do Tarenzi, vamos para um diálogo entre o saxofone e o piano, pois o Tarenzi é pianista. Vamos recordar Bernardo Sassetti, um excelente pianista que partiu muito cedo, músico português, aqui em dueto com um compatriota seu, Carlos Martins, e juntos uma obra escrita pelo Bernardo Sassetti, Working Blues. É o saxofone dialogando com o piano.

bonito. Acordando Bernardo Sassetti, e é o piano aqui, diálogo entre o piano e o saxofone, um saxofone do Carlos Martins. Esta composição que teve o privilégio de contar com uma senhorita a fazer bateria, a Cindy Blockman, a esposa do Carlos Santana, exatamente, a esposa do Carlos Santana, uma excelente baterista americana, aqui também a juntar-se a estes portugueses que tiveram a contribuição no baixo, neste caso contrabaixo, do Carlos Barreto. E vamos fechar com o saxofone de Wayne Shorter e o piano de Harry Hancock. Nifroti, o título desta composição, em que vamos poder apreciar de facto um diálogo interessante entre o saxofone e o piano. Dois grandes mestres.

Este é o Easy Jazz, a companhia de Izzedine Fakirá e Musaji Galibo. Hoje, justamente no dia de paz, haja paz aí em casa. Que a paz se espalhe aí pelo seu bairro. Que a paz seja vivida ao nível de cada província. Que a paz se estenda por todo o país. E que toque mesmo aquelas zonas onde ainda no norte do país temos conflitos. Vamos conversar. O diálogo é a melhor forma para resolver qualquer desentendimento que possa existir. O nosso programa hoje está sendo feito assim mesmo, conversando entre instrumentos musicais. O diálogo também já passou aqui entre vozes. Vamos conversar. Conversations é também o título de um projeto interessante dos músicos Michael Zegmaster, um guitarrista alemão, e Pat Martino, um guitarrista americano, já falecido. Mas fizeram esse Conversations e é agradável escutar essas duas guitarras a conversar para esse diálogo de paz.

de algo interessante aqui entre os músicos Michael Zegmaster e Pat Martino, o álbum Conversations e este título New Durations. Exatamente desse diálogo, dessas conversações, encontram-se novas direções para o país, encontram-se direções que unem os pensamentos, que muitas vezes até se liberta de conceitos de outras partes que tentamos seguir, tentamos imitar, e que muitas vezes, pelo nosso jeito cultural, pela nossa forma cultural de ser, não conseguimos enquadrar. Vamos conversar, vamos encontrar as nossas direções para que a paz prevaleça, para que o entendimento e o desenvolvimento surja, mesmo que não se revele os segredos no fundo dessa conversa, desse diálogo. O que interessa é que haja diálogo, haja entendimento. Secrets é o título da próxima composição que vamos aqui apreciar, e agora são dois músicos americanos que se juntam aqui para o Secrets. As guitarras também, neste caso de Mark Wildfield e Jakey.

conversa aqui entre guitarras, Conversation Soul, título de um projeto em que estes dois músicos juntos fizeram, Mark Whitfield e Jakey de Joel Kipnis, que têm colaborado em vários projetos juntos, estiveram aqui entre nós, trazemos o Secrets. Vamos para o Zimbábue buscar a colaboração entre Tony Cox e Louis Muhanga. Karuzin é o título desta composição, para apreciar a guitarra acústica do Tony e a elétrica do Louis.

Blues cairia muito bem também naquela edição, foi duas edições em que tivemos o blues aqui no nosso programa. Aqui Tony Cox e Lim Changar, este caruzinho em que tiveram um apadrinhamento no órgão Hammond de Roy Bertel. A propósito de apadrinhamento, vamos também manter um padrinho que nos traz o Hammond B3, o órgão, o Larry Golden, para padrinhar aqui o diálogo entre a guitarra de Lee Ritenour e o serviço de baixo de Melvin Lee Days. La Bye Bike.

o grande guitarrista Lee Ritenour dialogando aqui com Melvin's Lee Davis, ou seja, a sua guitarra dialogando com o baixo do Melvin. Agora, a propósito de guitarra e baixo de Mark Stein, vamos ter a guitarra a dialogar com o baixo de Richard Bona e depois apadrinhar esta conversa interessante o saxofone de Bob Franchin.